Saudade FM, quem ouve lembra Lionel Richie, Love Will Conquer All. Antes, na Saudade, teve Caetano Veloso, Trem das Cores. Também Cars, com Drive. Sucessos que marcaram época na maior rádio flashback de todo o Brasil. Saudade FM, eu amo essa rádio. Continue com a gente, aqui na Sintonia da Saudade, porque ainda tem Beto Guedes, tem Chaka Khan. Vamos recordar Meghan Trainor, em dueto com John Legend, Gal Costa e muito mais.

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2: 10 horas em ponto na Saudade FM. A pesquisa Datafolha divulga nesta quarta-feira informação das eleições 2026 e mostra empate entre Lula do PT e Flávio Bolsonaro do PL na intenção de voto para o primeiro turno entre eleitores do estado de São Paulo. Os dois aparecem com 35% das preferências. Em um eventual segundo turno, o cenário também é de empate técnico. Flávio Bolsonaro tem 46%, enquanto Lula registra 43%. A pesquisa foi encomendada pela Folha de São Paulo, ouviu 1.608 eleitores entre os dias 1º e 3 de julho e tem margem de erro de 2 pontos percentuais. Lembrando que a Saudade divulga pesquisas e levantamentos produzidos por diferentes institutos e entidades, sempre com base em dados tornados públicos por meios oficiais de comunicação. Os resultados apresentados refletem as informações divulgadas pelos responsáveis por cada estudo. As obras da nova orla do bairro Ruínas, em Peruíbe, já atingiram 93% de conclusão. Nesta etapa final, as equipes trabalham na instalação de playgrounds e na construção da passarela de madeira, que fará parte do novo espaço. A entrega de revitalização está prevista para os próximos meses, ainda em 2026. Segundo a prefeitura, o projeto vai oferecer mais lazer, segurança e qualidade de vida, com espaço preparado para caminhadas, convivência e momentos em família. Agora 10:02, voltamos aqui na Saudade com Pretenders, If There Was a Man.

0: Recordamos Gary Moore com um dos seus maiores clássicos, Still Got the Blues, e ainda o clássico da década de 70 com Dino Vanelli, I Just Wanna Stop. Zé Ramalho passou pela nossa programação com Chão de Giz, 10h27.
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0: O cantor Elton John pode voltar aos palcos de uma forma inédita. Segundo o jornal britânico The Sun, o artista negocia uma temporada de shows em Las Vegas com um espetáculo baseado em hologramas, com estreia prevista para 2027. A experiência deve seguir o modelo do sucesso ABBA Voyage, utilizando tecnologia digital para recriar o cantor no palco. A publicação também afirma que o show poderá ter participações virtuais de Dua Lipa, Kiki D, parceria de Elton John em grandes sucessos. Até o momento, o projeto não foi confirmado oficialmente pelo artista e nem por sua equipe. Um levantamento sobre o Enem 2025 mostra que todas as escolas públicas com as maiores notas do país adotam um processo seletivo para o ingresso dos alunos no ensino médio. Entre as 30 melhores escolas do ranking geral, apenas uma é da rede pública, o Colégio Naval, em Angra dos Reis, no Rio de Janeiro. A instituição ligada à Marinha tem um processo seletivo rigoroso, com provas acadêmicas e teste de aptidão física, incluindo natação. O estudo também mostra que entre as 30 melhores escolas públicas, 12 são militares, ligadas às Forças Armadas ou às Polícias Militares.
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0: Cidade FM, quem ouve lembra Low Rose com Lady Love, Maxine Nightingale, Lead Me On e também Joana, Amanhã Talvez, grande sucesso da década de 80 aqui na Saudade FM, um minutinho para as 11 da noite.
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0: O M2026, principal premiação da televisão americana, divulgou a lista de indicados. A série The Pitt lidera a disputa com 25 indicações, incluindo categorias técnicas. Entre as comédias, Rex fez história ao somar 24 indicações em sua quinta e última temporada, um recorde para o gênero. O Segredo de Windows Bay recebeu 19 indicações, enquanto Pluribus aparece com 18. O ator e cineasta Robbie Rainer também foi lembrado com uma indicação póstuma por sua participação na série The Bear. O senador Flávio Bolsonaro, pré-candidato à presidência pelo PL, classificou como, abre aspas, cortina de fumaça, fecha aspas, a operação de busca e apreensão realizada na casa do ex-presidente Jair Bolsonaro. Flávio afirmou que a ação foi desnecessária, constrangedora e que a família está sofrendo com a situação. O senador também disse que o ex-presidente é alvo de uma, abre aspas, perseguição implacável, fecha aspas, e defendeu que a arma apreendida anteriormente é legalizada.
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Peter Gabriel na Saudade com Mercy Street, Javan cantando Azul, antes Maggie McNeil When You're Gone na Saudade FM 11:23. Agradeço demais a sua companhia por aqui, continue com a gente, porque ainda tem John Lennon, Selma Reis e muito mais.

Mariah Carey na Saudade FM com Vision of Love. Ainda em nossa programação teve Milton Nascimento com o clássico da década de 60, Travessia. Laura Pausini passou pela nossa programação com Strani Amore. Encerrando o meu horário de hoje, tem um dueto incrível. Paul Anka com Peter Cetera, Hold Me Till the Morning Comes. Beijo grande da Adriana Lima, até amanhã 8 da noite aqui na Saudade FM. Aguardo por você.

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Maria Santíssima, que em vossa imagem milagrosa de Aparecida espalhais inúmeros benefícios sobre o Brasil. Eu, embora indigno de pertencer ao número dos vossos servos, mas desejando participar dos benefícios da vossa misericórdia, prostrado a vossos pés, consagro-vos o entendimento para que sempre pense no amor que mereceis. Consagro-vos a língua para que sempre vos louve e propague a vossa devoção. Consagro-vos o coração para que depois de Deus vos ame sobre todas as coisas. Recebei-nos, ó Rainha incomparável, o ditoso número dos vossos servos. Acolhei-nos debaixo da vossa proteção. Socorrei-nos em nossas necessidades espirituais e temporais, e sobretudo na hora da nossa morte. Abençoai-nos, ó Mãe Celestial, e com vossa poderosa intercessão fortalecei-nos em nossa fraqueza, a fim de que, servindo-vos fielmente nesta vida, possamos louvar-vos, amar-vos e render-vos graças no céu por toda a eternidade.

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0: produção Milícia da Imaculada.
1: A Virgem Maria é sinal de esperança para o povo de Deus em caminho. Na carta de São Pedro, lemos: aprontai a vossa mente, sede sóbrios e colocai a vossa esperança na graça que vos será oferecida no dia da revelação de Jesus Cristo. Como filhos obedientes, não moldeis vossa vida conforme as paixões de antigamente, do tempo de vossa ignorância. Antes, como é santo aquele que vos chamou, tornai-vos santos também vós em todo proceder. Está escrito: sereis santos porque eu sou santo. O que esperamos conforme a sua promessa são novos céus e uma nova terra nos quais habitará a justiça. A cada dia, temos a graça de aprender com a luz da palavra, os ensinamentos da Igreja e a presença de Jesus entre aqueles que se amam como irmãos. Quem nos conduz é a Virgem Maria, que passa na nossa frente na peregrinação da fé. Ela é o grande sinal, pois realiza tudo o que a Igreja quer e deve ser. Todas as virtudes que desejamos viver no seguimento de Cristo e no caminho do Reino encontram em Maria a plena realização. Entreguemo-nos a ela e caminhemos com decisão rumo à realização do Reino de Deus, que acontece onde as pessoas acolhem os planos de Deus para a humanidade, pois Deus nos quer felizes e também santos. Amém.
0: Elevemos nosso pensamento a Deus e oremos. Louvemos ao Senhor desde os céus, louvai-os nas alturas, louvai-o todos os seus anjos, louvai-o todos os seus exércitos, louvai o sol e lua, todas as estrelas luzentes, as águas que estão sob os céus, louvemos o nome do Senhor. Cheia de graça, o Senhor é convosco. Bendita sois entre as mulheres,

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1: 6 horas e 3 minutos.

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estou com vocês, vocês também estão comigo. Bom dia, Espírito Santo do Pinhal. Bom dia, querido e tão amado região. Vamos aumentando o volume do seu rádio, que mais uma vez vamos dando início a mais um programa Júlia Araújo. É, a direção geral fica por conta do Davilson Salles e a comunicação é do Júlio Araújo, que vem trazendo muita música, muita alegria e sempre, sempre contando com o carinho da sua audiência. 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Vamos trazer uma música bonita aí agora para já começar bombando o programa Júlio Araújo de hoje. Vamos levantar, compadre, que vou trazer aí a Dona Jandira com o Zique Zeca e a figura do velho com o Lio e Léo. Para quem não sabe, eles são irmãos, né? Lio e Léo e Zique Zeca. E primos do Vieira e Vieirinha, né? Zeca, Zeca, Lio e Léo, aqui no programa Júlio Araújo.

0: de quem companheiro? Da dona Jandira.
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Depois de curtir os irmãos Zick, Zack, Liu e Léo, forte abraço a vocês que estão curtindo a gente. Bom dia, comadre. Bom dia, compadre. É isso aí, vamos levantar a comadre e a cuidada para ferver. O cafezinho já vai ficar pronto. E vocês vão curtir muita moda boa até as 8 da manhã, tá bom? Aqui o programa Júlio Araújo, sempre querendo contar também com a sua participação especial pelo 3651-4444. Você liga e o Diego Perino anota o seu nome, o bairro que você mora, a cidade que você mora. E sábado que vem a gente manda aquele alusão, de repente você quer pedir uma música, é só ligar pro Diego Perino, ele marca, passa pro Júlio Araújo, sábado que vem a gente faz o atendimento total a todos vocês, tá bom? Forte abraço a todos vocês. Pessoal, trabalhador aí, o taxista, o vigia noturno, que já está encerrando o seu turno, né? Também aí o retireiro já tirou o leite da mimosa, também quem mais, hein? O pedreiro, pintor, eletricista, pessoal da Polícia Militar, Polícia Civil, pessoal que ficou de plantão na Santa Casa, meu bom dia, quem mais, hein? Os taxistas, o comerciante, o comerciário, muito obrigado aí pela sua sintonia, você que está sempre em sintonia com a Pinhal Rádio Clube, e todo sábado, das 6 às 8 da manhã, curtindo o Júlio Araújo. Muito obrigado. Chegando o pedaço, Pois É Doutor, com César e Paulinho. Essa música em compositor é o Jefferson Farias. Já na sequência, Quebradas da Noite, com Christian Ralph, pra gente matar a saudade desse grande sucesso, dessa dupla, foi considerada aí a mais afinada do Brasil. Christian Ralph e César e Paulinho, aqui no programa Júlio Araújo.

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depois de curtir aí o César e Paulinho, Christian Ralf, manda um abraço especial pro pessoal das cidades vizinhas, né? Albertino, Bueno Brandão, Jacutimba, Santo Antônio do Jardim, Ouro Fino, Andradas, que mais, hein? É, aqui e para o lado de cá, Aguaí, Iguaçu, Mirim. Abraço também especial aí todo o pessoal que está sempre curtindo a gente também em São João do Bovista, Água da Prata, Vargem Grande do Sul, pela internet. Muito obrigado pelo carinho da audiência, tá bom? Forte abraço a todos vocês, tá bom? É, chegando um pedaço, vamos trazendo aí o Roberto e Meirinho, né? Vamos lá para ver que o pagode vai bom. Essa música eu zoava com minha tia Maria, né? Tinha uma tia minha que ia chamar Maria. E nós zoava por causa do refrão da música, né? É aí, Mercedita, com Belmonte Amaraí, aqui no programa Júlia Araújo, na Pinhal Rádio Clube.

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Depois de curtir o Roberto Beirinho, Belmonte, Avaraí, eu nunca esqueço do pessoal que mora no sítio, na fazenda, né? Eu lembro de alguns, né? É, se eu estou esquecendo de você, você liga para o Diego Perina, 0-19-3651-4444. Pessoal da Fazenda Santa Helena, pessoal das três fazendas, Fazenda São Pedro, Fazenda São Paulo, Fazenda Barreiro Éder também, Ilha Bração Bem Forte, Sítio Pai Eterno, Fazenda Guairacá, também o Turcão, Ritinho e Natália Grace na Fazenda Floresta, pessoal do Santa Luzia, aquele abração bem forte. Muito obrigado pela audiência total. Chegando em pedaço, música foi tema da novela Pantanal, da primeira versão, né? Composição do próprio Adalto Santos, interpretado por ele. Adalto Santos, grande cantor, grande compositor, fez música até com o Mário Lago, ator da Globo, contracenou com o Gianfrancesco Guarnieri, ator também. E o Adalto ele que introduziu a viola caipira na noite paulistana. Olha lá, tá o Adalto Santos, triste berrante. Só que o pormenor veio, Diego. Ele contou para mim uma vez, não sei hoje se a viúva dele recebeu, que na época a novela Pantanal foi para Novo País. E ele não tinha recebido um tostão de direito autoral da música ir para Novo País. Ele não tinha recebido. Vamos ver, se tem quem sabe, se eu um dia encontrar com a viúva dele, saber se ela conseguiu receber. E um forte abraço especial aí a todo mundo, que agora vamos curtir um papurri do Moisés Rico. Ele é Mojimirim, hein? Moisés Rico, Mojiguaçu, aquele abração bem forte. É um papurri com Moisés Rico, vou trazendo aí. Tá assim, né? Uns dias ele canta junto com o milionário, mas logicamente como o milionário já tá numa idade já mais avançada, o Moisés Rico já tem que, logicamente, se lançando também como cantor solo, que a gente não sabe até quando o milionário vai querer cantar. Vai chegar uma hora e ele vai falar, eu já estou de idade, vou querer parar. Aí o Moisés Rico vai seguir sua carreira solo, ele já está preparando esse território. Então vamos lá, Adalto Santos e Moisés Rico aqui no programa Jura.

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1: Depois de curtir aí o Adalto Santos, grande cantor e compositor, o Moisés Rico, meu amigão, aquele forte abraço, Moisés. Forte abraço a todo mundo que tá curtindo a gente, o Zé Roberto Maquininha, o Sérgio Pipoqueiro, o Goy, o Valdomiro do Jardim Brasil, Ana Maria Bento da Silva do Jardim Varã, o Mutian e o Nelson, a Santino Luiz Biajoli, o Zé Peter Sarini, Dona Frosa e a Rosa Maria da Rua Arthur Vergueiro, aquele abração bem forte do Júlio Araújo para todos vocês. Chegando pedaço, música nova, lançamento, Lucas da dupla Lucas e Luan mandou pra mim, ô Júlio Araújo, dá uma força pra gente, toca na rádio, tá bom? Toca, me pediu, Garota Pix com Lucas e Luan, música nova da dupla. E já na sequência, o Rouxinol e Sabiá cantando Uma Noite de Amor aqui na Clube de Pinhal.
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6: A Copa do Mundo 2026 terá 39 dias de duração, contra um mês das anteriores. A competição será disputada em 16 estádios diferentes e passará a ter um mata-mata a mais com 32 seleções. Terá o dobro de participantes que as Copas de 86 e 94, com o mesmo formato mais duplicado. Messi e Mbappé podem se tornar os maiores goleadores do torneio. O argentino tem 13 gols e o francês 12. O alemão Klose é o recordista com 16.
7: A Copa do Mundo também gera interesse fora do futebol. Durante o período do Mundial, aumentam as buscas por idiomas estrangeiros, intercâmbios, turismo internacional, cultura do país sede, profissões ligadas ao esporte, cursos de marketing esportivo, produção de conteúdo digital. Por isso, a Copa do Mundo também se tornou tema frequente em escolas, universidades e redações de vestibulares.
8: A Copa de 2026 ocorre entre 11 de junho e 19 de julho, começando com a fase de grupos que se estende por 17 dias. O mata-mata começa em 28 de junho e percorre as novas etapas eliminatórias até a grande decisão no MetLife Stadium. Os horários das partidas no fuso de Brasília variam principalmente entre 13, 16, 19 e 22 horas, com alguns jogos ocorrendo durante a madrugada. A seleção brasileira estreia contra o Marrocos em 13 de junho às 19 horas, enfrentando posteriormente as equipes do Haiti e da Escócia.
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3: Depois curtiram Lucas e Luan, música nova da dupla, e o Roxinão de Sabiá. Forte abraço especial aí a Lúcia Delfino, o Tono Tonelada do Pedro Corsa, a Tatiana Filho Joãozinho, o Miguel Cocovilo, Neuza Cabreira, o Acácio Mastrone, Sebastiana, que é vizinha da rádio, o Dema, Dona Clara da Vila Madruga, a Maria Lúcia Caetano do Parque São Judas Tadeu. Forte abraço a todo esse pessoal bacana que está sempre em sintonia com a Pinhal Rádio Clube. Ô Diego, eu não acordei com o pato pela última vez, né? Tem que acordar, vai com o pato voltou pra cama, né? Vamos levantar, que tem muita música sertaneja ainda pra rolar aqui no programa Júlio Araújo. Como essas que eu vou trazer? Aquela parede com Mocoque Paraíso e Porta do Mundo com Pião Carreiro e também o Zé Paulo.

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Negão, depois de curtir aí Mococo Paraíso, Pio Carreiro e Zé Paulo, vou dar um abração especial para Maria Olívia de Albertina, o João Pedro Cid Ferradura, o Paulo Risse, a Célia Martins, João Assi, Luiz Carlos Pise, Maria Panicasso, Lerckson João, o Japão, o Beto Pise, todos os amigos da praça, a Dormelina Salva do Jardim Santa Rita, um forte abraço do Júlio Araújo e, é claro, também do Diego Perina, tá bom? Forte abraço a todos vocês. Vamos trazendo agora o Gustavo Lima cantando Proibido Terminar. E já na sequência, Mensagem Errada com o Jean e também o Giovanni. Que, né, Diego? O programa Júlio Araújo.

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0: Depois de curtir Gustavo Lima, Jean Giovanni, forte abraço, Isabel do Pedro Corsi, Filha Quinaldo, Ana Lúcia, o Len Camanto do Jardim Brasil, o Pio e o Carlos, o Adriano da Celaria, Claudinha Fortunato e o Pedro Cazula, o Antônio, seu Antônio do Escritório, o Flávio também, que está sempre ligando para mim, Flávio, aquele abração bem forte. Pessoal, pode ligar, pode participar, 3651-4444. Se eu não estou falando o seu nome, é porque você não participou. Liga, participa, manda o seu alô para o Diego Pereira marcar seu nome. Sábado que vem eu mando aquele alôzão para vocês, tá bom? Forte abraço especial a todos, pessoal bacana que está sempre curtindo a gente, tá bom? Muito obrigado. Chegando um pedaço, Vida pelo Avesso com Durval e Aladim. E Saudade Proibida com Simone Mendes. Aqui na Pinhal Rádio Clube, programa Júlio Araújo.
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0: Deferindo, tem o povão adicionando Boa Vista, que escuta o Júlio Araújo, Jezinho Francisco Dona Madalena, também o Alemão da Zaleia, Orlando Silva, Orlando Cobertura, lá no bairro do BR, a Maria Helena Marques, na 14 de julho, quem mais, hein? O João Diniz e a Laís, lá no Pedregulho, também, um abração especial também aí, do Aparecido Teodoro, Dona Dionísia, abraço aí todo esse pessoal bacana que está sempre em sintonia. Ah, Maria Augusta do Jardim Europa, Maria Augusta, João Luiz Miguel, forte abraço aí, nosso muito obrigado, tá bom? Salvando Boa Vista em peso, curtindo o Júlio Araújo pela internet, né? Pelo site da Pinhal Red Bull. Chegaram o pedaço aí, Desculpa Sem Culpa, com Mai e Gabi, sabe? Porque tava pondo a cabecinha pra fora da engradada, depois pondo a tampinha pra fora da engradada, como diz o Zé Henrique, né? Estão aparecendo aqui, aparecendo ali, outro dia tiver na TV Aparecida, a Gabi é daqui da cidade, prima da Juliana Tessarini, né? Então vamos trocar elas, Desculpa Sem Culpa, gostei dessa música bonita, com Mai e Gabi. Já na sequência, Cachoeira com Chitãozinho e também o Chororó.
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3: É, e assim encerramos mais o programa Júlio Araújo. Nosso obrigado ao carinho da audiência de todos vocês. Vocês que nos acompanham, né? Todo sabadão, das 6 às 8 da manhã. Nosso muito obrigado, todo sábado, juntinhos aqui com o Júlio Araújo. 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Obrigado a Deus e Nossa Senhora também por mais esse programa tão gostoso. E sábado que vem, se Deus quiser, estaremos de volta com mais programa Júlio Araújo a partir das 6 da manhã, tá bom? Forte beijo no seu coração, fique com Deus. Para encerrar o programa de hoje, o Coração 70 com Patrícia e Manuela. Já na sequência, Mil Vezes Melhor com Ronaldo Viola Filho, participação especial do Mato Grosso e também do Matias. Um beijo no coração de vocês, fique com Deus e tchau.

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0: Mato Grosso e Matias. É uma honra poder cantar com vocês.
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Deus, nosso Pai, que sois todo poder e bondade, dai a força àquele que passa pela provação. Dai a luz àquele que procura a verdade. Ponde no coração do homem a compaixão e a caridade. Deus, dai ao viajor a estrela guia, ao aflito a consolação, ao doente o repouso. Pai, dai ao culpado o arrependimento, ao espírito a verdade, à criança o guia, ao órfão o pai. Senhor, que vossa bondade se estenda sobre tudo o que criastes. Piedade, Senhor, para aqueles que vos não conhecem. Esperança para aqueles que sofrem. Que vossa bondade permita aos Espíritos Consoladores derramarem por toda parte a paz, a esperança e a fé. Deus, um raio, uma faísca do vosso amor pode abrasar a terra. Deixai-nos beber na fonte dessa bondade fecunda e infinita, e todas as lágrimas secarão, todas as dores se acalmarão. Um só coração, um só pensamento subirá até vós como um grito de reconhecimento e de amor. Como Moisés sobre a montanha, nós vos esperamos com os braços abertos. Ó bondade, ó beleza, ó perfeição, e queremos, de alguma sorte, forçar vossa misericórdia. Deus, dai-nos a força de ajudar o progresso, a fim de subirmos até vós. Dai-nos a caridade pura, dai-nos a fé e a razão. Dai-nos a simplicidade que fará das nossas almas o espelho onde se deve refletir vossa imagem.

0: Bem-vindos, irmãos e irmãs, à Sala do Evangelho no Lar, na sua campanha mundial. Convidamos a todos para uma reflexão do livro Boa Nova, Humberto de Campos. Encontramos ensinamentos sobre a vivência do Evangelho à luz da experiência humana. Um dos temas que nós iremos estudar é a lição da vigilância, um tema atual, necessário a todos nós. Temos o desejo de caminhar com consciência aos propósitos do Cristo. E no contexto religioso, a vigilância, ela tem um significado para nós mantermos uma atitude constante de atenção espiritual, o cuidado com a nossa própria vida interior, que a gente pode se tratar com mais consciência, cuidar mais dos nossos pensamentos, atitudes, escolhas, para a gente ter uma permanência nos valores da fé e no caminho do bem. Na tradição cristã, nos convida a vigiar e orar. Assim, a vigilância é uma postura da busca por estar espiritualmente desperto, cultivando oração, discernimento, agradecendo a Deus pela oportunidade de estarmos com vocês e também ao nosso convidado, o Roberto Moraes, parceiro desse projeto do Evangelho, e a sua presença sempre enriquece esse momento de aprendizado e também a fraternidade, que nós vamos falar sobre a lição da vigilância.
1: É com muita alegria que nós iniciamos o bate-papo deste programa sobre a lição da vigilância com nosso irmão Roberto, lá do Japão. Gostaria de apoiar as palavras da Josi. Quando fez a introdução, falou da importância da vigilância no nosso mundo de transição. Nós estamos vendo que cada vez mais nós temos que selecionar o que nós vemos nas mídias sociais, nos jornais, e sempre pensar: a mensagem da doutrina espírita é de consolação e de esperança. No nosso navio, nós temos um governador, que é Jesus. Por mais que pareça que as coisas estão descontroladas, existe um controle espiritual. Existe um controle de Jesus, dos espíritos superiores que estão conosco. Nós temos um governador planetário, que é Jesus. E ele, através dos seus enviados celestes, está conosco, acompanhando e fortalecendo todo o trabalho em favor do bem. O nosso programa Evangelho no Lar, campanha mundial, tem esse objetivo: levar essa palavra de esperança ao mundo. Nós esperamos que os irmãos possam receber essas vibrações desse nosso programa singelo com muita tranquilidade, e que a gente tenha tranquilidade e harmonia em nossos lares. Muitos irmãos em crise, crise política, crise financeira, crise até mesmo de fome. Esses irmãos precisam das nossas palavras para alimentar os seus espíritos. Nós também somos espíritos em evolução, unidos em Jesus, nos fortalecer. E o Evangelho no Lar é uma das ferramentas que nós procuramos nos fortalecer através do Evangelho de Jesus. E hoje nós escolhemos estudar o livro Boa Nova, A Lição da Vigilância. Vamos fazer então a nossa prece. Nós rogamos as bênçãos do nosso Senhor Jesus Cristo a todos os lares. O Evangelho no Lar, como a benfeitora Joana de Ângeles nos trouxe, é a bandeira branca que estendemos sobre cada lar para que ela ilumine não só o nosso lar, mas todos os lares da nossa vizinhança. Que o seu sinal, querido Mestre Jesus, através dos benfeitores celestes, possa se fazer presente nos nossos corações, na nossa vigilância, no vigiai e orai, e em todos aqueles corações que são queridos e que estão próximos. A tarefa da evangelização, ela é longa, é perene, e evangelizar a cada um de nós para poder resplandecer no nosso exemplo, na nossa conduta para o nosso próximo. Pai nosso, que estás nos céus, santificado seja o vosso nome. Venha a nós o vosso reino, seja feita a vossa vontade, assim na terra como nos céus. O pão nosso de cada dia nos dai hoje. Não nos deixeis cair nas tentações do mundo. Livra-nos de todos os males. Teu reino, o poder e a glória. E que teu amor seja presente nos nossos atos, na nossa conduta diária, no nosso momento de descanso, no nosso momento de vigília e em cada ação, que nós possamos sempre refletir sobre o que Jesus faria. E aí parar, pensar, meditar e principalmente agradecer. Agradecer por cada instante que temos. Rogar a Jesus que esteja em todos os lares. Graças a Deus.
0: Que assim seja. Obrigada pela preparação da nossa sala, não é, Roberto? Sempre bem-vindo. Obrigada, Roberto.
2: Eu que agradeço. Bem, Josi, Pascoal, é sempre com grande alegria estar aqui mais uma vez reunidos para a gente falar desse livro que é o Boa Nova. E como a Josi falou, o capítulo 21 é a lição da vigilância. Pelo próprio nome, já dá para entender mais ou menos qual é o tema central. É questão da gente vigiar. Mas para a gente entender um pouquinho sobre o que se passa, Humberto de Campos, ele sempre dá o bastidores do que aconteceu em determinadas situações. Ele fala que nós estamos situados e que Jesus e seus discípulos estão em Cesareia de Filipe. Cesareia de Filipe é uma cidade que fica na região chamada do Monte Hermon, que fica ao norte de Israel. Fica mais ou menos hoje a 250 quilômetros de Jerusalém, bem ao norte. Então tem toda aquela região que Jesus andava sempre, ali do lago do Tiberíades, Cafarnaum, Magdala. Bem ao norte temos uma cidade chamada Cesareia de Filipe. Existe outra cidade também chamada Cesareia, só que ela é conhecida como Cesareia Marítima, que ela fica no litoral, beira a mar. É uma cidade portuária. No nosso caso aqui, é chamada Filipe. As duas foram dadas esse nome em homenagem a César. Também, por exemplo, o próprio lago da Galileia, ele é chamado de Tiberíades em homenagem ao César, ao imperador Tibério. Essa cidade, ela é interessante porque ela fica nascentes do Rio Jordão, uma das nascentes do Rio Jordão. E essa cidade, ela tem um nome anterior, né, original dela, de Panias, depende mais ou menos como a gente pronuncia na época ou faz uma certa leitura. Essa cidade, ela é dedicada a um deus da mitologia grega chamado Pan, aquele que tem as perninhas de bode. Mas na realidade esse deus, ele é protetor dos pastores. Então ali havia muita questão disso, de pastores. E essa cidade também tinha muitos templos, alguns templos, e tem um templo criado, um prédio na verdade, a César, um templo branco. Depois ela passou a se chamar de Cesareia de Filipe. Essa questão de Filipe é por causa de quem administrava a região da Palestina, que eram três filhos de Herodes, o Grande. Então a gente conhece que é Herodes Antipas, Herodes Filipes e Arquelau, que é Filipe II. Essa única vez que essa cidade, Cesareia de Filipe, é mencionada na Bíblia, no Novo Testamento. E isso está relacionado por Mateus, Lucas e Marcos. Já João não registrou no seu evangelho essa passagem aqui que a gente vai conhecer hoje. Em Mateus, capítulo 16, versículos 13 a 23. Em Lucas, está no capítulo 9, e Marcos, no capítulo 8. As três são bastante semelhantes, mas cada um registrou alguma coisa diferente. Mateus registrou ela bem mais completa. Humberto de Campos, ele trabalha justamente com essa parte de Mateus e está intitulado como a Confissão de Pedro. É interessante que no Evangelho de Marcos, é um dos mais sucintos, também o Evangelho, não traz uma determinada parte que a gente vai ver mais na frente. E o Evangelho de Marcos, como todos nós sabemos, são as memórias de Pedro. Está bem resumido, só tem uma parte. Lucas, como também não conheceu, inclusive Marcos, não conheceram Jesus pessoalmente. Marcos talvez tenha conhecido, mas Lucas não conheceu. Então ele faz um relato um pouco diferente. Humberto de Campos, ele coloca que nós estamos aproximadamente perto já dos final dos 3 anos de messianato de Jesus, ou seja, dos acontecimentos lá que aconteceram em Jerusalém, depois culminando com a crucificação. Ele fala assim que, por coincidência, todos os discípulos estavam em Cesareia de Filipe. Eu entendo que, com essa colocação, é que nem sempre todos os 12 acompanhavam Jesus pelos seus caminhos durante as viagens que ele fazia. Alguns acompanhavam constantemente, por exemplo, Pedro, João e seu irmão Filipe. Jesus está ali conversando, confidenciando com eles, ou melhor, uma conversa mais privada, que eles estavam apenas eles, num final de tarde. Jesus pergunta, faz aquela pergunta muito interessante, e que dizem os homens ao respeito dele, do seu trabalho, do que ele estava fazendo. Será que eles entenderam, conseguiram absorver o conteúdo das minhas pregações? No Evangelho, o relato, não temos nome. Humberto de Campos já fala quem foi que comentou, fez os comentários. Então, João diz que alguns de seus amigos achavam que ele era Elias, que tinha regressado de volta ao mundo depois de ser havido elevado ao céu num carro flamejante. Elias não morreu, ele foi arrebatado aos céus, segundo o Antigo Testamento. Isso está em 2 Reis, capítulo 2, versículo 11, esse registro. Simão, que é conhecido como o Zelote, ele relatou que alguns habitantes lá da região do Tiberíades acreditavam que Jesus era João Batista ressuscitado. Tiago Menor contou que também ele tinha ouvido na sinagoga alguns judeus comentando que ele talvez seria o profeta Jeremias. Esses três relatos aqui dá para a gente entender que os judeus, na época, eles tinham uma ideia da reencarnação, mas não era bem esse nome. Existe ressurreição. Quem criou a palavra reencarnação foi Kardec, mas o fenômeno sempre existiu. Pela ideia que as pessoas, a grande população, a turba, né, a multidão entendia de Jesus, é que talvez, por exemplo, Elias viveu em torno de uns 600 anos, mais ou menos, antes de Cristo ou mais, poderia ser Elias. Mas sempre vejam que sempre é um dos profetas. A confusão que o pessoal fazia, porque João Batista é contemporâneo de Jesus. Ele desencarnou, foi assassinado recentemente, questão de talvez 2 anos aí, mais ou menos antes. E como ele poderia ser a reencarnação dele? Jeremias é interessante que é um dos profetas conhecido no Antigo Testamento como profeta chorão, porque ele se emocionava muito quando ele pregava, quando ele trazia as profecias de Deus. Então ele sempre alertava e ele se emocionava demais. Jesus, ele fala que os homens dividem as suas opiniões. A pergunta que ele faz novamente: e vocês que me acompanham 3 anos, têm acompanhado meus passos, já viram um monte de coisa, e o que vocês acham quem eu sou? Por que que Jesus fez essa pergunta aos discípulos? Ele começa perguntando por quem que as pessoas falam e depois quem vocês acham que eu sou. Pedro, ele fica impulsionado. Pedro sempre mais afoito, sempre fala primeiro que os outros. Ele exclama: tu és Cristo, o Salvador, e ele fala: é o Filho do Deus vivo. Nos evangelhos temos a palavra às vezes Cristo e não temos Filho do Deus vivo. Apenas Mateus registra isso. Marcos nem Lucas registra, apenas como Cristo. Cristo é uma palavra em grego, a palavra originalmente é Christos, que é a mesma coisa de Messias, em hebraico, é a tradução. E o que quer dizer Messias? Messias quer dizer ungido, aquele que foi eleito para governar. Então, Cristo é aquele que foi eleito por Deus para governar. E é interessante como ele coloca apenas Pedro, ele fala isso, né? Os outros não falam nada. Quando a gente fala em Cristo, né? Do livro A Caminho da Luz, de Emmanuel, na psicografia de Chico Xavier também, que onde Emmanuel tem um capítulo onde ele fala sobre a comunidade de espíritos que governam o sistema solar, na verdade, que governam o universo, eleitos pelo Senhor do Universo para governar o mundo, e que é uma reunião, um grupo muito pequeno, e que Jesus é parte desse grupo. Jesus, na doutrina espírita, ele é chamado, reconhecido como governador espiritual do nosso planeta, e que ele é que criou, através do seu pensamento e do seu amor, formou, modelou essa massa que nós conhecemos hoje como Terra. Começou do início. Quando ele pergunta sobre quem eu sou, Emmanuel, no livro Pão Nosso, no capítulo 161, ele faz justamente uma análise dessa frase de Jesus: quem vocês acham que eu sou? A personalidade de Jesus na Terra é uma das mais estudadas de todo mundo. Depois, somente Paulo de Tarso é um dos que mais tem livros a respeito dele. A gente acha que então, cientistas, escritores, todos ficam examinando a Jesus, a personalidade, mas apenas utilizando a mente, o intelecto, né? Sem utilizar o sentimento. Por isso que ele perguntou. A multidão não tem contato comigo. E vocês que estão aqui, convivem comigo, que são meus amigos, tiveram contato com o Evangelho? E Simão Pedro responde que ele é o Cristo. E Jesus sempre respondendo, né, com bastante carinho, e ele fala que Pedro é bem-aventurado porque não foi a carne que te revelou estas verdades, mas o meu Pai que estás nos céus. Pedro, ele se conectou com a alta espiritualidade amiga e falou que ele era o Cristo. Então ele foi inspirado por bons espíritos. E depois ele coloca assim algo que é muito interessante, que sobre essa pedra eu edificarei minha igreja. No hebraico, Simão Pedro era conhecido como Pedra. Na verdade, é o Pedro, mas é que Jesus gostava de colocar apelidos, às vezes carinhosos, nos discípulos, nos seus amigos. E ele chamava o Simão de Pedra. Na verdade, o nome de Simão é Simão Bar Jonas, que a gente conhece, ou Cefas, em hebraico. E Jonas, porque, Bar, porque é filho de Jonas. Então, é Simão, filho de Jonas. Pedro é, no caso, o apelido dele. Simão Pedro, e ele fica contente, orgulhoso, porque Jesus falou que ele foi inspirado por Deus. Jesus começa a comentar o que aconteceria com ele em breve. Fala sobre as profecias, fala que ele passaria por horas tormentosas, que se aproximavam. Ele começa a preparar os discípulos para o que vai acontecer. E que ele estaria cumprindo as profecias que estão na Escritura, aquelas profecias de Elias. E fala principalmente que ele é o pastor que vem reunir as ovelhas tresmalhadas do imenso rebanho. Isso daqui é uma referência também ao Antigo Testamento, e isso está em Ezequiel capítulo 34. Fala também que ele veio buscar as dracmas perdidas, que é justamente que está lá no Evangelho de Lucas, as três parábolas: parábola da ovelha perdida, parábola da dracma e a do filho pródigo, e que ele teria que dar testemunho do que ele teria que fazer, e que era necessário que ele sofresse, e que ele não fugiria ao testemunho. E é interessante que Humberto de Campos, que Filipe não aceita também, e ele pergunta a Jesus como poderia ser isso, como que ele vai sofrer, se ele é o modelo supremo da bondade. Porque Jesus não fez mal a ninguém, sempre auxiliando, tratando muito bem as pessoas. E que isso seria o prêmio às vossas obras de amor e sacrifício? A gente tem muito isso também. Eu faço bem, faço, por exemplo, eu trabalho na caridade, presto auxílio aos outros, não faço mal a ninguém. Às vezes acontecem determinadas coisas comigo ou com um parente meu. E onde está Deus nesse momento? Tem um filme da Segunda Guerra Mundial. Nos países nórdicos havia um quartel-general da Alemanha nazista, onde tinha comandantes, e os aliados resolveram bombardear o local. Só que por um equívoco dos pilotos do avião, aquele grupo de aviões que iriam bombardear, eles bombardearam uma escola. Eles confundiram o local, porque não havia tecnologia na época, né, e tiveram um problema ali e se perderam na rota. E é muito bonito a parte que a criança começa a perguntar para a freira, que ela está presa nos escombros e muito ferida, e ela pergunta aonde estaria Deus naquele momento. E a freira falou que Deus estava cochilando naquele momento, por isso que estava acontecendo aquelas coisas, né, para confortar mais a criança. Felipe, ele fica revoltado, né? Falou, mas como vai acontecer isso? E ele responde que ele veio ao mundo para o bom trabalho e que era para cumprir os desígnios de Deus. E ele faz uma analogia, ele usa um exemplo de que imaginemos o seguinte: um náufrago está ali no meio do mar e está se debatendo, e tem um amigo. Só que ele está lá na praia, sossegado, a salvo. E ele fica só falando, oh, vai para lá, vem para cá, né, dando orientação à distante. Vai ajudar alguma coisa? Não, muito. Para salvar esse náufrago, o amigo deveria analisar, mas ir para dentro do mar e auxiliar esse náufrago. E é justamente o que Jesus fez. Ele desceu das esferas crísticas para nos ajudar pessoalmente. Não mandou mensageiros, ele enviou vários mensageiros, mas ele veio pessoalmente fazer isso. Os apóstolos ficaram meio confusos, surpresos, e ele ainda continua avisando, sempre orientando, falando do que iria acontecer no futuro. E ele fala para não esperar por triunfos que não teremos sobre a terra naquele momento, e que principalmente o reino ainda não é deste mundo, o reino dele. uma passagem, um capítulo, se eu não me engano é capítulo 2, dos itens 1 a 3 do Evangelho segundo o Espiritismo, que ele aborda que este reino não é o reino de Jesus, não é deste mundo, e que em breve, aparentes vitórias deles, ele iria para Jerusalém e ia sofrer penosas humilhações. Nesse momento, Pedro se levanta e fala em particular com Jesus e fala assim: não, não pode acontecer isso, a gente não vai permitir. Humberto de Campos fala justamente que Pedro mudou a sua atitude mental anterior e deixou-se levar por sentimentos. Jesus repreende Pedro e ele fala: afasta de mim, Satanás. O que aconteceu aqui nesse momento é que Simão Pedro deixou-se levar por um sentimento, pelo medo, o orgulho primeiro também, que quando Jesus falou: olha, você falou por Deus agora, né, para os bons espíritos, ele se envaideceu e abriu a porta para a influência inferior. E Pedro fica confuso. Não entendi. 2 minutos antes você falou para mim que eu falei por Deus e agora você está me repreendendo. Pedro fica bem confuso. Jesus ainda completa assim com a outra frase: se alguém quiser vir após mim, que renuncie a si mesmo, tome a sua cruz e siga meus passos. Essa frase aqui de Jesus, quando ele fala, para retirar essas palavras, essa passagem, eu me recordei também de um outro livro de Emmanuel, chamado Livro Alma e Luz, no capítulo 11, que é a única mensagem que ele fala sobre Pôncio Pilatos, e ela se chama justamente sobre Pilatos. Pilatos era como se fosse um pêndulo, oscilava entre a multidão e Jesus, no caso, a boa atitude. Então ele ficou indeciso, não sabia, ora ele pendia para o lado que não deveria e o outro lado pelo que ele deveria fazer. Nessa mensagem, Emmanuel fala que nós, ainda por estarmos no início da nossa jornada evolutiva, nós oscilamos muito entre o bem e o mal. Nós tendemos ainda a oscilar. Emmanuel fala que Simão Pedro sofria de processos obsessivos, de obsessão. Por isso que ele era tão duro, tão difícil, ele tinha aquelas atitudes.
0: E você discorreu o capítulo contando de um momento bem marcante na história de Jesus, que foi esse sentimento que ele sabia o que estaria para acontecer, e esse diálogo com os apóstolos e a surpresa deles diante da revelação que Cristo contava. Foi um processo marcante que a Bíblia também registra, esse momento de Jesus. Você está fazendo essa análise, como Jesus conversava com os apóstolos e ele falava tranquilamente, vamos dizer assim, e sobre essa confiança que tinha na continuidade do que ele estava fazendo, que eles seriam essa continuidade. Ele mostrava a responsabilidade que eles tinham depois que tudo acontecesse. E os questionamentos que eles fizeram, e Jesus mostrou a sua segurança, confiança.
1: E nessa página do Boa Nova, fala do sofrimento de testemunho. Por coincidência, essa advertência de Jesus me levou também a lembrar a página do Evangelho segundo o Espiritismo, a mensagem A Paciência, que um espírito amigo, que nos foi revelado, que é a nossa benfeitora Joana de Ângeles, ela inicia dizendo assim: a dor é uma bênção que Deus envia aos seus eleitos, sobre que através da dor e do sofrimento nós evoluímos, é um processo de evolução, e isso é pedagógico. Um programa com a Luziane Bahia e com o Leonardo Machado, falando sobre essa passagem de Pedro, a Luziane estava se referindo a isso. Sobre o positivismo, pensar positivo, Pensar em Razão do Progresso e sobre o pensamento. Colocavam trechos do nosso querido Divaldo Pereira Franco e faziam um comentário sobre isso. Nessa lição do Boa Nova, Jesus adverte, você fala pelo seu pensamento, isso que a Luziane estava abordando, pelo seu pensamento, você pode ter um pensamento de amor ou você pode ter um pensamento fútil. Então é o que você disse, Roberto, você tanto está buscando as faixas elevadas, mentores, instrutores, quando através de um pensamento de desespero, de frustração, você acaba sendo influenciado. Razão não nos falta nesse mundo de expiação e provas para a gente ser influenciado para o pessimismo, não vai dar certo. Nos falta, sim, buscar o otimismo e a busca do pensamento de amor para encontrar as faixas vibratórias superiores e realmente relembrar que Jesus está comandando esse barco, essa nau. Pensamento, positivismo, e como é importante a influência do nosso pensamento e no nosso dia a dia.
2: A gente, se for trazer essa frase de Jesus, se alguém quiser vir após mim, renuncie a si mesmo, tome a sua cruz e siga meus passos, para uma colocação mais atual, como Jesus é o governador do planeta, né, espiritual, ele veio mostrar o caminho. Pessoalmente, mostrar como se faz. E, na verdade, ele está falando assim, ó, eu estou indo na frente, como um bom líder. E o líder, ele está ali na frente, liderando e fazendo as coisas. Indo na frente, mostrando o caminho. Basta a gente segui-lo, exemplificando. No dia seguinte, eles se movimentaram, foram para algum local. Simão Pedro, ele ficou cabisbaixo, humilde, e não conseguia entender porque Jesus foi tão severo com ele. E tem um texto que está lá no Caminho, Verdade e Vida, no capítulo 11, que se chama Conforto, que é justamente quando Emmanuel faz um certo comentário sobre essa parte aqui, mas na questão de segui-lo. Uma sugestão de leitura, esse capítulo do Fonte Viva. Esses textos de Humberto de Campos poderia dividir em três, que é a primeira parte, que ele fala sobre a reencarnação ou ressurreição, que está na Bíblia. A gente não consegue explicar esse diálogo de Jesus, de ele perguntar quem eu sou e a resposta das pessoas sem falar em reencarnação. Não tem como. A segunda parte, que a gente poderia dizer, a questão da mediunidade, a influência dos espíritos em nossas vidas. Kardec aborda isso no Livro dos Espíritos muito bem. Se eu não me engano, no Livro dos Médiuns, ele comenta também. E a terceira parte, que é a questão da vigilância, orar e vigiar. Numa carta de Filipe, ele fala orar, vigiar e olhar. Além de orar e vigiar, você tem que olhar também, ficar mais esperto ainda, tem que ficar olhando.
0: Sobre orar e vigiar, de Leon Denis, sobre a disciplina do pensamento e reforma do caráter, que Leon Denis coloca, que não há progresso possível sem observação atenta de nós mesmos, que é necessário vigiar os nossos atos impulsivos para chegarmos a saber em que sentido devemos dirigir nossos esforços para nos aperfeiçoarmos, regular a vida física, reduzir as exigências materiais, a fim de garantir saúde do corpo, instrumento indispensável para o nosso desempenho do nosso papel terrestre. Então, disciplinar as impressões, emoções, exercitando-nos em dominá-las e utilizarmos como agentes de nosso aperfeiçoamento moral. Então, é fazer um sacrifício do eu. E Jesus, ele fala nesse diálogo, de alertar os apóstolos sobre isso. Ele coloca algumas situações que fazem com que eles reflitam, que eles não imaginam que vão agir de tal forma que Jesus já sabia como eles iam reagir. Essa lição nos convida a esse exame mesmo de consciência. É um aprendizado que a gente precisa buscar para os enfrentamentos das nossas provas, através da oração e do equilíbrio, porque a vigilância é um exercício que a gente precisa praticar.
2: Jesus, ele sempre nos convida, quando ele está numa determinada situação, nos convida a refletir, a pensar sobre nós mesmos, e a gente precisa sempre vigiar, porque às vezes a gente fala alguma coisa, impulsionado pelo calor do momento, que a gente percebe depois, refletindo, puxa vida, eu não deveria, não sou assim, não deveria ter falado isso. Como que eu falei? E é justamente que é o que fala aqui, né, nessas mensagens. Basta um pensamento fútil, simples, não é nem mal. Uma coisa que boba, a gente já se conecta com o que não deveria.
0: Nossa, mas como que eu fui falar algo nesse momento? Essa frase, esse julgamento, essa crítica nesse momento. A gente precisa aprender muito com a nossa doutrina, independente da religião que cada um se encontra, desenvolver a espiritualidade entra no processo de nós como humanos. Então, como somos, como queremos ser, e nós temos uma série longevidade, lembrei disso, que vivemos mais. Se a gente puder elaborar melhor os nossos pensamentos, atitudes, nessa fase longeva, em que as questões cognitivas, fisiológicas não são bem elaboradas, nós possamos estar íntegros espiritualmente para podemos conviver com as pessoas, falar coisas agradáveis, transmitir sabedoria, conselhos positivos, conselhos produtivos, orientações que sejam acolhidos, porque a gente, ao longo da vida, precisa trabalhar a mente para manutenção das ideias melhores elaboradas, para a gente se elevar espiritualmente e ajudar esse corpo também a ser mais atento do nosso diálogo em casa, diálogo com o próximo.
1: Muito obrigado, Roberto. A gente encaminha aí para que você faça o encerramento. A Josi foi produtiva aí nos seus comentários, trazendo também Leon Denis para esse fechamento maravilhoso. A gente agradece a todos os internautas e sigamos com Jesus, mantendo cada vez mais essa lição da vigilância em nosso dia a dia. Cada vez mais a gente precisa vigiar os nossos pensamentos e nos pegarmos na oração, porque nunca nós estamos sozinhos, a Jesus sempre comenta isso. E é sempre importante a gente estar vinculado à prece e aos bons pensamentos. Muita paz a todos.
2: Só fazer só um complemento. Na questão de orar e vigiar, a gente pode começar controlando pelo menos a língua, não falando. O pensamento é uma segunda etapa. Apesar que a gente sabe que o pensamento vira matéria, mas pelo menos a gente não fala. Já é um começo. A gente vai aos pouquinhos. Então vamos encerrar para agradecer esta oportunidade, o auxílio do alto, para a gente aprender novas lições e melhorando, a gente vai repetindo, repetindo, errando, acertando, acertando e errando, a gente vai caminhando na estrada da evolução. Agradecemos principalmente a Jesus, que é nosso guia, nosso mestre, nosso melhor amigo. Agradecer também ao Chico, que se dedicou mais de 70 anos ao trabalho com Cristo, a Emmanuel, Humberto de Campos, principalmente, que nos traz todos esses textos maravilhosamente escritos numa linguagem moderna, para que a gente possa entender melhor as palavras de Jesus. E nós depositamos a teus santos pés, Jesus, a nossa prece como um pleito de súplica e de gratidão. Pai nosso que estais nos céus, santificado seja o vosso nome. Venha a nós o vosso reino, seja feita a tua vontade, assim na terra como nos céus. O pão nosso de cada dia Dai-nos hoje, Senhor, perdoai as nossas dívidas, assim como nós perdoamos aos nossos devedores, e não nos deixeis cair em tentação, mas livra-nos de todo mal espiritual e material. Ó Mãe Santíssima, proteja-nos com o teu manto iluminado daqueles que ainda tentam nos afastar do caminho do bem. Ave Maria, cheia de graça, o Senhor é convosco, bendita sois vós entre todas as mulheres, bendito é o fruto do vosso ventre, Jesus. Santa Maria, Mãe de nosso Senhor Jesus Cristo, rogai por nós, pecadores, agora e na hora de nossa passagem para o mundo dos espíritos. Que assim seja, graças a Deus. O meu Deus vos pague a todos por mais oportunidade de trabalho. Que assim seja.
0: Obrigada, querido irmão. Um abraço a todos. Boa semana. Luz, espiritualidade e bondade nos corações.

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8 horas 58 minutos. Bom dia, minha amiga. Bom dia, meu amigo. Nós estamos na Clube 102.1 para o Leste Paulista e Sul de Minas. Programa Tempos Dourados, o seu bailinho de garagem de todos os sábados, aqui na Clube. Apresentação eu, Gilberto Viola. Técnica, Henrique. Direção geral, Davilson Salles. As melhores músicas escolhidas por vocês, só aqui no programa Tempos Dourados. Um texto aqui, um texto dito pelo Charlie Chaplin: ninguém constrói nada sozinho. Por isso, seja ponte, não muro. Seja luz, não sombra. Seja abrigo, não tempestade.

Seja presença, não ausência, porque o mundo já tem crítica demais e falta gente para somar. A vida floresce quando a gente escolhe ser a resposta, não o problema. Tempos dourados, éramos felizes e sabíamos. Como sempre, abrimos com Roberto, Sereia, Moacir Franco, Contigo Aprendi.

9:06, nossa homenagem a Bonnie Tyler, que nos deixou esta semana. Bonnie Tyler. Esse coração. It's a heart. Esse coração da dor, esse coração dói. A vida é muito curta para fazer o que não gostamos. Amigo. Amigo é um presente embrulhado dentro de um abraço. E a amizade não tem que ser perfeita, tem que ser verdadeira. Porque a amizade tem o poder de renovar a alma. Amizade verdadeira é um elo que nunca se quebra, a não ser com a morte. Programa Tempos Dourados. Ter ou ser na vida, minha amiga. Meu amigo. Ter ou ser. Ser é a essência e tem valor. Ter é coisa que tem preço. Todo mundo pode ter o que você tem, mas ninguém pode ser o que você é. O nosso telefone WhatsApp é 3651-4444. Programa Tempos Dourados. Mande sua mensagem. Peça sua música. Como aqui, o pedido agora é do meu amigo Edson Pesotti. Ele é Dona Cidinha, sempre aqui na nossa companhia. Ele é fã do Agnaldo Raiol. E ele pediu La Gioconda. Demais essa música. Realmente, Edson, bom gosto. Depois, para atender a Silvia, a Maria Cláudia, Guilherme Arantes, Cheia de Charme.

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nunca esteja ocupado demais para as pessoas que te amam e nunca esteja disponível para as pessoas que te usam. Programa Tempos Dourados, éramos felizes e sabíamos. Pepino de Capri vai ser o nosso fundo musical hoje, na segunda parte, com a música Champagne. Amanhã é o aniversário do meu amigo Edson Pesotti. Amanhã o Edson estará fazendo 28 anos. É, grande Edson Pesotti. Saúde e muitos anos de vida. E, quem... e essa música lá, Gioconda, foi a dona Cidinha que mandou pra você. Vai. Na sequência, agora, como sempre, a sertaneja do programa, a dupla Vitor e Léo, Deus e Eu no Sertão. Depois o Taiguara, o grande sucesso do Taiguara, hoje.

9 horas 25 minutos, programa Tempos Dourados aqui na sua clube. Bom dia, dona Lésia Pérez, mãe dos únicos homens que me deixam de boca aberta. Valdir Pérez e Marcelo Pérez, os dentistas. Dona Lésia, estava conversando com ela sobre o nome dela, que é uma junção do nome do pai com a mãe. Aí eu contei pra ela que tem um amigo nosso que tem um, diz que tem um parente que o primo dele chama Armário, porque a mãe chamava Arminda e o pai chamava Mário. Então eles juntaram o nome da mãe com o pai, Armário. Ter ou ser na vida, ser sempre, sempre. A única forma de se chegar ao impossível é acreditar que é possível. Juventude não é uma época da vida, é um estado de espírito. É verdade, você encontra muitos jovens que parecem velhos de 90 anos e encontra muitas pessoas aí na faixa dos 60, 70, 80 que ainda estão na plenitude da sua juventude. Porque a alma não envelhece, a alma é eterna, a alma é a essência. A inteligência é uma coisa, a inteligência o homem adquiriu ao longo da... de milhares de anos. Não foi de Adão e Eva para cá, não, porque o homem está na terra, o hominídeo, etc e tal. A inteligência foi sendo desenvolvida. Agora, a alma é a essência que está no coração. Cristo sempre falou ao nosso coração. Ele nunca falou teu cérebro, tua cabeça, tua inteligência. Programa Tempos Dourados. Tem palavra que vale um abraço e tem abraço que não precisa de palavra. O medo de ser livre provoca o orgulho de ser escravo. É assim que caminha o Brasil. E na sequência, mais dois grandes sucessos eternos. Esse aqui é, olha, eu sei que tem gente que vai torcer o nariz, né? Foi um sucesso do cara Brega, do rei, o Brega, o Reginaldo Rossi. Mas foi o maior sucesso dele, Garçom. E depois... aí, pra quem, então, não gosta de Brega, pessoal mais elitizado, depois é o Milton Nascimento, Travessia.

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0: Esse arraio é uma dor no coração. Programa Tempos Dourados aqui na sua clube. Nosso telefone e WhatsApp 3651-4444. Daqui a pouco eu vou colocar, já coloquei no Facebook uma música que eu fiz, que aqui é, pessoal, houve um resgate na cidade. Resgate cultural até do bar, o Bar Apauliceia, que voltou a funcionar, bar tradicionalíssimo aqui da Praça da Independência. Eu aproveitei uma música que eu tinha feito com meu amigo Mauro Tiberi, saudoso, que nos deixou há poucos meses, parceiro musical, fizemos muita coisa. Aí eu aproveitei então a música que eu tinha feito com ele, chamada Orvalho Pinhalense, mudei, passei para sertanejo. E aqui eu quero mostrar para vocês hoje. Está no Facebook. Chama Pauliceia Pinhalense. Daqui a pouco nós vamos vou colocar para vocês aqui. Coloquei no estilo sertanejo, moderno. Mas dá muito trabalho gravar. Larga a mão. Isso era só para o Mauro mesmo. Fica 2 horas. Vai e volta. Vai e volta. Já. Bom, nós vamos continuar com o programa aqui. Mas antes, sempre para reflexão. Tudo que temos é perdido na partida, mas o que somos permanece na despedida. Essa frase do Sócrates sintetiza tudo sobre sabedoria. Quando perguntaram o que era ser sábio, já que ele foi o filósofo mais sábio da história da humanidade, ele disse: sábio é o que sabe que nada sabe. É verdade. Minha amiga, meu amigo, aumentando seus sonhos, seus medos morrerão de fome. Reflexão sobre Santo Agostinho. Santo Agostinho, um homem respeitado por todas as religiões. Creio para compreender e compreendo para crer melhor. E nada é permanente, nada é permanente, exceto, porque toda regra tem exceção. Nada é permanente? Qual é a exceção? A exceção é a mudança. E nós vamos continuar com o programa Tempos Dourados, agora 2 foras do eixo. Raul Seixas, Eu Nasci Há 10 Mil Anos, e a Rita Lee, para o meu amigo José Carlos. Você pediu a semana passada, Zé Carlos. Mania de Você.
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pensamento aqui do Robbie Williams, à toa. Eu sempre achei que a pior coisa da vida era chegar ao fim dela sozinho. Hoje sei que, na realidade, a pior coisa é terminar a vida cercado de pessoas que fazem você se sentir sozinho. E vamos continuar com o programa Tempos Dourados aqui agora. Agora é um pedacinho dos reis aqui, não é? Roberto, sua estupidez. Elvis, Hugh Sander, retornar ao remetente.

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4: Bom dia, pessoal e amigos do Espírito Santo do Pinhal. Aqui é o Neto Barsottini. Estou aqui em São Paulo curtindo o programa Tempos Dourados do meu querido amigo, presidente eterno da Câmara de Vereadores de Pinhal, Gilberto Viola, um grande político, um grande amigo. Então, mandando para vocês aí um abraço e um ótimo final de semana.

0: Fundo musical, uma música, música que embalou muitos corações, né? Apaixonados. Música linda, com Pepino de Capri. Vou deixar até para o Davilson falar sobre agora o Pepino de Capri e sobre o jornal de hoje. Bom dia, meu amigo Davilson Salles.
1: Bom dia, Viola. Bom dia, Henrique. Bom dia a todos os ouvintes da Pior Rádio Clube. Eu sei, Viola, que os teus ouvintes querem escutar boa música, né? Então não vou falar muito, não. Mas é que você tocou o Pepino de Capri agora em Champagne, né? Ele faleceu, por ironia do destino, né? Pepino de Capri, o nome dele, lógico, não era de Capri, ele botou porque é o nome artístico dele, mas ele morreu essa noite em Nápoles, na Itália, aos 87 anos. O Pepino de Capri teve o seu primeiro sucesso dos anos 60, que era Roberta. Roberta, e depois, passados alguns anos, veio o Champagne e outros sucessos mais. Então, mais um artista que nos deixou essa semana. Foi a Bonnie Tyler no começo da semana e agora o Pepino de Capri. Mas, ô Viola, eu queria falar um outro assunto, é convidar os ouvintes teus para acompanhar na Pior Rádio Clube, logo às 11h15, o Jornal da Cidade. Vamos estar entrevistando mais uma vez o soldado Diniz, da PM, que ele vai falar a respeito de um tema muito importante. E que as crianças não ouvem o jornal por enquanto, são muito crianças, né? Estão no celular, mas os avós, os pais ouvem e podem interferir nessa questão. Celular, Viola, está sendo o caminho para pedofilia, para uma porção de outros crimes terríveis, terríveis, terríveis. E o Diniz está se especializando nesta área, tentando fazer uma prevenção a respeito desse assunto. Então, se você quiser participar do nosso jornal de hoje, tem o zap 36514444, é o nosso zap, ou pode telefonar na hora, participar do programa. É muito legal, é bom que vocês participem para mostrar o interesse de vocês com a preocupação das crianças de hoje. Viola, o outro assunto que eu queria falar também agora aqui rapidinho para você é que hoje à noite vai continuar na Praça Independência o Festival de Inverno de Pinhal, que ontem teve a abertura. A abertura ontem foi uma coisa chocante, fantástica. É uma pena que não cabe todo mundo e é uma pena que as pessoas também não saem de casa para ver o que aconteceu ontem lá na estação ferroviária. Teve a apresentação da Orquestra Sinfônica de Poços de Caldas, 40 músicos tocando, só músicas do Milton Nascimento. E um cantor
0: espetacular,
1: parecido com o Milton Nascimento na aparência e também
0: na voz.
1: Foi fantástico, uma hora de apresentação de música de Milton Nascimento com um cantor fantástico. E na plateia estava nada mais nada menos que o Wagner Tiso. O Wagner Tiso era o arranjador, pianista, amigo do Milton Nascimento, do famoso Clube da Esquina. E ele veio para Pinhal ontem, vai ficar hoje o dia inteiro, porque hoje à noite ele vai se apresentar na Praça da Independência com um quarteto cantando músicas, né, desses amigos mineiros, né? Então foram momentos fantásticos, nós vivemos na noite de ontem e tem sequência hoje. Vão na praça, vão ver que vale a pena. E para terminar, Viola, eu queria convidar mais uma vez as pessoas. Tem um evento que a Pinhal Rádio Clube faz já há quase 30 anos, juntamente com a paróquia do Pinhal, que é o Dia de São Cristóvão. Vai ser no dia 25 agora desse mês, por coincidência, num sábado, a gente vai estar transmitindo de lá dentro do teu programa também, no horário do jornal também. É a bênção de São Cristóvão, então convido vocês para participarem. É tudo isso, Viola, um grande abraço para você, para os nossos ouvintes, e espero vocês às 11h15 no seu Jornal da Cidade.
0: Davi, só aproveitando o que você falou sobre a questão dos celulares para as crianças, o que nós estamos deixando acontecer é o pensamento das pessoas entrar no piloto automático. Esse é o problema nosso do celular. As pessoas não estão mais desenvolvendo o raciocínio, pensando, refletindo. Então, o celular catequiza, põe o pensamento, enjaula e vai no piloto automático. E vai para onde? Vai para onde? Esse que é o problema.
1: Mas tem também, além disso aí tudo, Viola, isso tudo é estudado, viu? Não é jogado assim as traças, né? Pessoal estuda, você vê, nessa última Copa do Mundo, o canal de televisão online, que é o tal de Cazé, o dono do Cazé ficou bilionário em poucos minutos. Ele jogava a bet para a pessoa apostar na bet, quer dizer, ele induzia as pessoas a jogarem. E é isso que o celular faz, e a mídia social faz, a internet faz. Induz as pessoas. Elas não pensam, conforme você está dizendo aí, realmente não pensam, porque já vem mastigado no celular, ele faz aquilo que está falando no celular.
0: Exatamente.
1: Agora, a questão da criança é o seguinte: ela pega o celular, muitas vezes os pais dão para distrair, para a mãe poder lavar a cozinha, poder trabalhar, tal, dá o celular pra criança. E a criança hoje em dia, pequenininha, já sabe botar o dedinho lá e mudar de lugar.
0: Impressionante.
1: E vai facinho, facinho, facinho num blog, num endereço. Ele nem fala para você que a primeira coisa que o influenciador fala lá, falou: olha, isso aqui é um segredo entre nós dois.
0: Entendeu?
1: Quando a mãe chegar, você esconde e não fala nada para ela. Bom, vocês vão ver isso melhor tudo, o Diniz contando para a gente as experiências que ele tem acontecido, acompanhado aqui em Pinhal e até no mundo inteiro, tá bom?
0: Valeu então, Davi Sonsoles, até daqui a pouquinho. E vamos colocar agora um pagodinho no nosso programa. Péricles, eu te amo, a GP me leva.
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1: Dez horas 17 minutos. Você está no bailinho de garagem de todos os sábados aqui na Clube, no programa Tempos Dourados. Cuba Libre, Hi-Fi e samba. Samba era pinga com coca, né? E ainda é. Só que nesse horário não dá para fazer o bailinho de garagem, né? Com bebida. Se tudo na vida fosse só alegria, não daríamos valor à felicidade. Às vezes é preciso chorar para sabermos o quanto é bom sorrir. É preciso sentir saudade para sabermos o quanto gostamos de alguém. Quando temos tudo na vida, nada parece ter valor. Por isso, viva hoje, esqueça o ontem e deixe Deus decidir o amanhã. Chaplin dizia que a vida é uma peça de teatro que não permite ensaios. Por isso, cante, chore, dance, ria e viva intensamente, antes que a cortina se feche e a peça termine sem aplausos. Chaplin, um gênio, né? Não seja perfeito, não seja perfeita. Apenas deixe a sua melhor versão por onde passar. Não busque pessoas perfeitas, porque não tem. Busque apenas pessoas que te valorizam. Programa Tempos Dourados, agora na sequência, o Tim Maia, descobridor dos sete mares. Depois de Hubert's Sugar Baby Love, açúcar, amor, amor.

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10h32, programa Tempos Dourados aqui na sua Clube FM 102.1. Bom dia, Sul de Minas, bom dia, Leste Paulista. Falando em Sul de Minas, bom dia, meu amigo Lito e Dora, em Albertina. Sempre curtindo o programa. Futuro prefeito de Albertina, já está em campanha para a próxima eleição. Vote em Lito. Com ele não tem palito. É o slogan que ele disse que vai usar. Não sei, não, acho que vão ter que mudar isso aí, Lito. Não ficou legal, não. Tem aqui um outro recado, lá da Praia Grande. Bom dia, meu amigo Viola. Estou ouvindo você em Praia Grande. Praia Grande, linda música do Roberto no início, né? Quando estou no sítio em Pinhal, às vezes não consigo ouvir o programa. Muita coisa para fazer. Agora estamos colocando caixas de som no galpão para as meninas Nelores. Ah, ouvi o programa Tempos Dourados. Legal. Meu amigo Hércules Wim. Um abraço fraterno. Neuza do Trevo, bom dia amigo, ótimo sábado, Deus abençoe você. Se der, toca Mineirinha, ferveu. Neuza, eu não conheço. Eu vou procurar aqui pra você. Legal? Olha, não se preocupe com aqueles que te odeiam, se preocupe com aqueles que fingem gostar de você. Plante sua própria árvore para não precisar ficar na sombra de ninguém. Ame a todos, confie em poucos, mas não seja injusto com ninguém. O pessimista vê dificuldade em cada oportunidade. O otimista vê oportunidade em cada dificuldade. É um dos segredos de quem é bem sucedido na vida. O nosso telefone, o WhatsApp, é o 3651-4444. Você pode deixar o seu recado, pedir sua música. Na sequência, agora duas bandas fraquinhas, fraquinhas. Roupa Nova, Canção de Verão, Beatles, She Loves You.

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10h40, você está no bailinho de garagem do programa Tempos Dourados. Minha avó dizia: escute, mas não perca a sua voz. Ajude, mas não permita que te usem. Ame, mas não deixe que abusem do seu coração. Confie, mas não seja ingênuo. Ninguém perde ninguém. Esse é do John Lennon. Ninguém perde ninguém, porque ninguém possui ninguém. Essa é a verdadeira experiência da liberdade. Ter a coisa mais importante do mundo sem possuí-la. É, não é fácil, não. Programa Tempos Dourados, programa do tempo em que os influencers eram os professores e os pais. A vida é muito estranha, Chaplin disse. Chegamos sem nada e lutamos por tudo. E no final deixamos tudo e partimos sem nada. Minha banda de pagode predileta. Bom, olha, agora também, olha. Saíram duas bandas, voltam outras também. Brincadeira. Raça Negra, maravilha. Bee Gees, how deep is your love? Quão profundo é o seu amor?

Eu sei, não é verdade. Aqui é um pensamento do Chico Xavier. Muitas vezes, nesta vida, nós somos o remédio da vida de outras pessoas. Quantas vezes você já curou uma pessoa com seu abraço, uma visita inesperada, um sorriso, uma palavra, um carinho, ou até mesmo uma mensagem enviada? Sua presença alegra a vida das pessoas. É um poderoso remédio contra a tristeza, a depressão, a dor e os sofrimentos da alma. Estar presente na vida das pessoas que amamos é milagre poderoso, que pode transformar-se em processos de cura absoluta. Faça parte da caixinha de remédios de alguém. Chico Xavier. Deixou um legado. Ninguém pode negar isso, mesmo quem não acredita. Na minha época, influenciador era meu pai, minha mãe e meus professores. Hoje são pessoas vazias querendo mostrar que são cheias. Vai falar alguma coisa disso? Não. Agora, o celibatário, que acabou sendo o cara que mais gosta de sogras no Brasil. Fábio Júnior, só você. Roberto, eu e ela.

10h58, programa Tempos Dourados. Um abraço pro meu amigo, o Rei do Espetinho. Aqui em Piau nós temos o Rei do Espetinho, que é o Zé Dito, lá da Presidente Kennedy, curtindo o programa lá. E o Rei da Maionese, o João do Biga, que está com a sua esposa Maria Helena. É o Rei da Maionese, uma delícia. Eu vou colocar agora, mas eu só dar uma explicaçãozinha, pedir a paciência de vocês. Alguns anos atrás, eu e o meu parceiro Mauro Tibério, nós fizemos uma música chamada Orvalho Pinhalense, não é? Interpretação dele, cantor extraordinário, pianista do programa Bela Itália na Rede Vida. Nós fizemos algumas músicas durante a nossa vida, participamos em festivais, até na televisão. E o Mauro, eu nunca me arrisquei, porque ele que cantava, nós compunhamos, mas era ele. E agora, como ele nos deixou há alguns meses, e voltou a Paulista aí em Pinhal, e eu falei, pô, os amigos, pô, faz alguma coisa aí falando sobre isso aí, sobre a noite de Pinhal, precisa ser movimentada, ainda bem que voltou esse bar tradicional. Aí eu peguei aquela música, né, você... Era um bolero, era um bolero. Eu não posso e nem quero ter direito.

Feito sobre quem não conhece o amor, essa daí. Aí eu peguei essa música, entrei em contato com a gravadora e começamos a gravar. Então aconteceu um negócio muito curioso, ela deve estar me ouvindo lá em casa. A minha neta, Sofia, de 5 anos. E aí eu mando o áudio na capela, gravo, mando lá pra... Volta aí o meu amigo lá da gravadora... E olha lá, precisa elevar o tom. Não, você quer um sertanejo? Eu falei, vamos fazer um sertanejo. Agora vou mudar de bolero para sertanejo e fazer algumas adaptações na letra. Eu tô contando isso porque a minha neta acabou com a minha carreira de cantor, não tem jeito. Depois ela viu, eu fiquei uma hora e meia mais ou menos gravando. Ela chegou e falou, 5 anos de idade, e falou, vô, você não tem habilidade para cantar. Acabou, cara. Acabou comigo. Mas é isso aí. Eu fiz essa gravação em homenagem aqui a um patrimônio histórico da cultura pinhalense aqui, né? A Noite Pinhal. Pauliceia Pinhalense. Vamos ouvir com paciência. Ficou legalzinho.

Bom, são 11 horas 3 minutos, nós estamos chegando no final do programa Tempos Dourados. Muito obrigado a você, minha amiga, a você, meu amigo, que ficou conosco aqui. A apresentação foi minha, Gilberto Viola, técnica do Henrique, a direção geral do Avilson Salles. E agora, na sequência, vem o Jornal da Cidade com um assunto muito importante. E quem está aqui é o Cabo Diniz, que vai participar do programa juntamente com o Davi. Eu peço a você que ficou conosco até agora, continue ligados aqui na Clube, porque é um programa agora de jornalismo de utilidade pública. Muito obrigado pela atenção e fiquem com Deus. Até sábado que vem, se ele deixar.

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12: Bom dia, estamos iniciando mais uma edição do seu Jornal da Cidade. Hoje, dia 11 de julho de 2026, um sábado. E como nós fazemos em todos os sábados, a gente faz uma edição especial do nosso jornal para destrinchar melhor um assunto que está em voga naquela semana, naquele mês, naquele período, naquela época da história. E hoje nós vamos conversar mais uma vez, eu desde já agradeço a presença dele aqui em nossos estúdios, do André Diniz, que é cabo da PM local, né? E o cabo Diniz, ele junto com a sua função, ele tem também um serviço voluntariado que é exemplo para toda a nossa cidade. O que seria de uma cidade sem os voluntários na provedoria do hospital, nas entidades todas, nas igrejas? E no caso como esse, do Diniz vai falar para a gente hoje aqui. Nós vamos falar durante esse jornal a respeito da dependência que vem sendo criada através dos celulares, através das redes sociais e o perigo que isso representa a toda a geração que está chegando agora. A criançada está chegando agora, estão crescendo com o celular na mão. Então nós vamos conversar um pouquinho a respeito disso e eu chamo a atenção dos meus ouvintes, aqueles, os avós, os pais, para que preste atenção no jornal de hoje, para que depois possa ajudar a criar melhor essa geração que vem aí. Então isso é o início do nosso Jornal da Cidade. E para terminar a abertura, eu digo o seguinte: se você quiser participar do nosso jornal, fazer uma pergunta para o Diniz que está aqui, ou colocar alguma situação ou algum exemplo que você conhece, você pode ligar no zap da Pinhal Rádio Clube, 365144. Registra no seu celular como nosso zap. Lá você pode mandar a sua mensagem ou então telefonar para a gente aqui que nós vamos te atender, tá bom? Então esse é o seu Jornal da Cidade que agora estamos iniciando. Após o nosso primeiro intervalo, a gente vem com a pauta de notícias do nosso jornal de hoje.
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12: São 11 horas mais 19 minutos.
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12: Portanto, então iniciamos agora o nosso Jornal da Cidade. O fato em destaque hoje, conforme eu falei, são as redes sociais. Eu gostaria de iniciar nosso programa dando as boas-vindas e cumprimentando o cabo PM Diniz, que agora nesse jornal aqui, ele não é policial, ele é o André Diniz voluntário. Bom dia, André.
18: Bom dia, Davi. Bom dia aos ouvintes da Pinhal Rádio Clube. É uma satisfação sempre poder estar aqui, né? Falar, trazer a conscientização e participar com vocês que leva a nossa cidade tão a sério, as informações tão precisas, viu? Obrigado pelo convite.
12: Ô André, o problema que a gente vê em televisão e que há pouco tempo atrás você trouxe ele aqui em nosso jornal também, através, junto com psicólogos, coisas assim, que é o problema das redes sociais, o poder de influência que ela tem na cabeça das crianças. Num mundo de hoje, que é quase que impossível se tirar o celular da mão das crianças. Então eu queria começar nosso jornal pedindo para você fazer um resumo dessa tua atividade, conforme você tem enfrentado este problema e por que se resolveu ser voluntário nesta área.
18: Ô Davilson, eu fui convidado pelo Conseg, através do Edson Feliciano, que é o presidente, né, do Conseg de Pinhal, para participar de uma palestra na cidade de São Paulo, no prédio da Segurança Pública, em que a doutora Lisandra, ela é a delegada do caso, ela hoje ela ocupa um andar dentro desse prédio lá, né? E eles começaram a trabalhar sobre os crimes digitais. E o que é crime digitais? Envolvendo as nossas crianças e adolescentes. São plataformas de jogos online em que dentro dela proporciona compra de objetos, um exemplo, compra de diamantes. O que é mais em alto é um tal de Roblox, é o jogo que hoje fica bem alto. E para ganhar esses diamantes, são necessários fazer alguns desafios dentro da própria plataforma. Ou seja, começa a se tornar difícil a conquista do objeto ou conquista daquele desafio. E aí existem pessoas, essas pessoas a gente não está falando de adulto, pode ser que tenha adulto infiltrado, mas seriam mesmo entre crianças e adolescentes, em que eles desafiam entre si, dentro do jogo, para poder conseguir esses diamantes. Como que eles conseguem esses diamantes? Através de Pix, para comprando o dinheiro, comprando esses diamantes. Só para você entender, lá dentro da plataforma ele vai se tornando cada vez mais escasso. Existem roupas dentro do jogo, dentro dessa plataforma, a gente chama de skins. Essas roupas, elas custam 20 Robux, só para deixar, para ficar mais fácil o entendimento. E esses 20 Robux equivale a 20 reais, mais ou menos, só para a gente deixar, para ficar mais fácil. E essa roupa, ela perdura por um mês. Então, as nossas crianças, os nossos adolescentes, eles têm que utilizar desse tipo da roupa para eles poderem estar em alta, ou seja, para eles poderem ser aceitos dentro da sociedade deles, que é o jogo. E aí, se tem uma criança que tá ali dentro que não tá usando aquilo ali, ela começa já a sofrer o bullying cibernético. Já começa a sofrer ofensas dentro da plataforma. Ah, você não tem dinheiro, ninguém gosta de você, ninguém te dá o dinheiro. E fala a verdade, qual é o pai e a mãe que vai dar 20 reais pra uma criança pra comprar uma roupa pro personagem que dura um mês? Não tem, não existe. E... E aí o que acontece? Então elas começam a migrar para as redes sociais. Um exemplo, Instagram, TikTok. Aí tem o Discord, que é um aplicativo bastante usado pelas nossas crianças e adolescentes, em que ali é permitido fazer chats ao vivo e online com pessoas que eles conhecem, que é dentro da própria escola deles. E ali dentro eles fazem desafios. Quais são esses tipos de desafios? Cortar pulso, cometer suicídio, beber produtos químicos, entre outros, com animais, né? Que é o caso do cão orelha, e assim a tendência vai piorando. E aí, eles, por fazer essas lives, esses desafios online, eles acabam ganhando esses Robux, esses diamantes, para compra dentro do aplicativo. Ou seja, então tudo está acontecendo com a criança sentado ao lado do pai. Muitas vezes, e isso, como que é a troca? Por que que uma pessoa vai dar roupa se eu já não tenho esse dinheiro? Ela começa a trocar por fotos. Fotos de perfil, fotos de frente. E até que a pessoa do outro lado que vai dando dinheiro, ela consegue...
19: Tudo bem, pastor.
18: Ela não consegue dar... Dentro do perfil, ela consegue mandar a foto dela sem roupa. E essa foto sem roupa aí, pela parte da pedofilia, né? Uma outra rede abrangente também dentro da rede social, em que gera um conteúdo bastante atrativo. E aí, ou seja, ela vende a foto por 400, 500 reais e dá os 20 reais para a criança comprar roupa, e ela passa a ser chantageada agora porque ela tem a foto do teu filho, da tua filha, sem roupa.
19: Ô, Diniz, você fez uma introdução aqui. No exemplo que você deu, você foi bem simples. Eu peço que seja assim para as pessoas que não estão ligadas a isso. Os pais, os tios, tal, não estão ligados a isso aí, não sabem, não mexem com isso aí e tal. Então você deu uma boa explicação, mas você falou várias coisas. Várias redes, tá? E que nós vamos daqui para frente destrinchar e explicar um pouquinho melhor isso daí. Bom, então, pelo que eu entendi, como tudo na vida precisa se ter dinheiro.
18: Perfeito.
19: Né? E existe o dinheiro físico, a nota, o real, o dólar, mas também existe o dinheiro fictício, o dinheiro digital. E o dinheiro que é, por exemplo, um prêmio, que não é, na verdade, um dinheiro monetizado, mas é um dinheiro que te dá status. Né? Você ganha, bom, eu ganhei 3 diamantes, então eu posso comprar lá na internet uma blusa para ficar bonito, para os outros me verem lá e tal lá. Entendi que é mais ou menos isso.
18: É isso, né? perfeito, Davi.
19: Então, eu espero que as pessoas que estão nos ouvindo aqui tenham entendido esse exemplo. Porque muita gente pergunta assim, por que as pessoas que estão lá do lado de lá, que você não sabe quem são, pega uma criança no celular aqui e a criança fica que nem boba, ela faz tudo que o cara manda. Então você explicou, porque essa criança, como todo mundo, como todo ser humano, ele quer ganhar esse dinheiro, ele quer subir na vida, pelo menos naquele momento que ele está vivendo, dentro daquela plataforma que ele está falando. É isso, né?
18: Perfeito, Davi. Elencou maravilhoso, tá? Eu tentei explicar, né? Sei que eu fui um pouco rápido, mas é da onde começa? Começa com uma criança sendo distraída no celular, né? Para a mãe e a pai poder mexer no celular, inclusive dar o celular para a criança. E ali ela começa a desenvolver. Um exemplo, esse Roblox, na hora que chega lá, ele não oferece, a princípio, nada de ruim. A criança vai construir casinha, ela tem que comprar roupa, e tudo isso o próprio aplicativo vai dar para ela. Só que vai chegar uma época que ela estiver na escola inserida dentro desse grupo, né, que é o Roblox, esse grupo de Roblox, eles começam a soltar as coisas que começam a se tornar mais difícil. E quanto mais difícil for, que se tornar, melhor vai ser a forma de eles conseguirem conquistar algo dentro daquele jogo, tá ok?
19: O Diniz, acho que as pessoas estão acompanhando, deu um problema no microfone, mas já está sanado, né? Qual que é o mais perigoso e o mais fácil para a criança entrar? É o YouTube, é o Facebook, é o e-mail, é o Tinder? Qual que é o primeiro contato que a criança tem, que o pai sem querer deixou ali e ele entrou?
18: A distração vem do YouTube, né? YouTube. O YouTube começa a primeira distração ali, começa os primeiros desenhos. Já são feitos chantagens ali dentro de brinquedos, em que os pais saem para comprar na cidade e não acham, é só coisa de internet. E dentro desse jogo ali, dentro do YouTube, dentro dos vidinhos, vem vindo as propagandas. E essas propagandas que crescem um negócio tão pequenininho, né? A gente pode até abranger depois, se quiser abrir o espaço, né? No caso, para adulto tem as bets, as crianças. Vai ser os jogos online, então elas vão ser migradas para as plataformas de jogos online que elas querem ver, elas querem aprender. Ou seja, elas estão vendo um vídeo hoje, vou dar um exemplo aqui da galinha pintadinha. Só que daí no meio aparece uma propaganda de uma criança da mesma idade que ela jogando um joguinho. Ela acha aquilo interessante, que tem que construir uma casinha, construir algo assim. E aí ela vai migrar, ela vai guardar o nome, ela vai entrar, porque as crianças hoje, pra falar a verdade, com 2 anos no celular, são muito mais alfabetizados do que a gente, né? A gente se torna analfabetizado perto dos aparelhos celulares. E elas mesmas já conseguem baixar o aplicativo e ela já dá a introdução. E o jogo explora essa criatividade dele. A gente fala que não tem a criatividade, mas tem a criatividade dentro. Mas ela vai se fechando. Ou seja, o mundo dela são 2 olhos fixados numa tela, a tela do celular.
19: Como que você, nesse voluntariado seu, como tem milhares de pessoas no mundo todo preocupado com isso, e como você também tentando ajudar, como é que você pode ajudar isso? Porque a criança está lá dentro da casa dela, do lado do pai dela, da mãe dela, com o celular, vendo uma bobagem dessa e começando a se preocupar em fazer uma maldade, às vezes, ou até se cortar, coisa assim e tal. Você que está longe disso, fora disso, como é que é a forma que vocês, que estão especializando nisso, podem ajudar? O que vocês fazem?
18: O Davi, infelizmente, né, aqui em Pinhal temos casos do que a gente está falando aqui, tá? Das adolescentes se cortarem pulso, cometerem suicídios, de tomarem produtos químicos.
19: Isso já aconteceu aqui em nossa cidade,
18: em Pinhal? Só que como é algo caseiro, as pessoas têm vergonha de levar isso para fora. Ou seja, tem a vergonha de levar isso para a delegacia. Que a gente trabalha com a estatística. É preciso fazer o boletim de ocorrência para termos conhecimentos. Como que eu sei que está acontecendo? Através de uma informação a gente vai falar em off, né? Uma informação privilegiado. A pessoa vem e fala assim, comigo aconteceu tal tudo, mas eu não... Aí você fala, por que você não fez o BO? Não, a gente ficou com vergonha.
19: O negócio foi dentro da minha casa. Mais fácil, em vez do BO, e até o conselho tutelar, por exemplo, as pessoas pensam que o BO ficam meio assim, meio
18: assustadas, né?
19: O conselho tutelar não seria o início disso? Podia ser?
18: Podia ser. É que assim, ó, só para poder pontuar melhor, eu vou dar um exemplo, se você permitir, com o teu filho. Vamos supor que você tem um filho, uma criança de 10 anos, e ela ingeriu, ou ela se cortou. E você estava na tua casa, estava dormindo, você trabalhou o dia todo, você dormiu, e ela cortou, porque isso acontece de madrugada, que vale a pena ressaltar. E a nossa, minha grande preocupação, que a gente fez essa semana palestra, estamos aqui hoje, é que agora eles estão no período de férias. Então vai acontecer na hora que o pai e a mãe estiver no serviço, que a criança fique em casa sozinha. Mas a maioria é à noite. Então, Davi, você acorda de manhã, você vê lá o seu filho com o braço tudo cortado, ele quase se matou. Então você vê que ele tá bem, o primeiro choque seu é ver que ele tá bem. E aí você vai ficar com vergonha. Nossa, como é que aconteceu isso com o meu filho dentro da minha casa enquanto eu dormia? É algo que foge da explicação, da realidade. E é por isso que as pessoas deixam de procurar, no caso, ajuda. Porque eles vão procurar ajuda, querendo ou não, as pessoas vão assim, mas você estava na sua casa, você não viu? Essa pergunta é a primeira que mata, que a gente precisa de bastante orientação, né? Literalmente, ter o fator psicológico. Eu fiz essa palestra para psicólogos. Inclusive, na hora que alertamos a ela sobre os riscos que estavam acontecendo, aqui em Pinhal, algumas que viram mães falaram assim, nossa, olha lá, descobri meu problema por causa do jogo digital.
19: Ô Diniz, então, respondendo a minha pergunta, é através da conscientização.
18: Conscientização. O pai e a mãe vê, né, o avô ali, vê o que a criança está consumindo na rede social. É basicamente isso.
19: E deixa eu te perguntar uma coisa para você. Você teve contato, você falou que isso a gente acha que está longe, a gente vê na televisão, acha que está longe. Você está dizendo que isso acontece aqui em nossa cidade também, Né? Já houve notícia de mutilação aqui em Piau?
18: Já, Davi. Uma coisa que chama atenção, né, que eu trago até para os meus parceiros de viatura, você já percebeu aqui em Piau, principalmente os adolescentes, no calor, um calor que você não aguenta de tanto você transpira. O que, que você vê os adolescentes na rua? De moletom, de touca. Eles estão escondendo. Então o pai e a mãe não percebem, ele vive o tempo todo de blusa. Ele está escondendo lá os cortes no pulso, coloca relógios, coloca pulseiras no pulso para poder esconder, para poder fazer parte mesmo aí desses desafios.
19: Nesse caso, dessa criança aí, qual que é a primeira atitude que os pais têm que fazer?
18: É aquilo que eu falo na palestra, se você hoje descobrir, a pergunta que vem aqui, ela é bem forte, não sei se permite, mas eu vou resumir. Imagina se o seu filho, vou usar como exemplo novamente, chega para você e fala assim, olha pai, eu tô sendo chantageado porque uma foto minha nua vazou e o cara tá querendo que eu faça várias coisas. Você como pai... Qual seria a sua reação? Meu pai, na minha casa, seria assim, meu, você tá louco? Como é que você tira uma foto sua nua e manda para essa pessoa, né? Então, nós reprimimos as nossas crianças da forma que a gente fomos educados. Só que é ao contrário. Se ele tá vindo te pedir ajuda, é porque já passou na mente dele em fazer suicídio, já passou na mente, ele já cumpriu vários desafios, ele não tem mais o que fazer. Então, se ele contar para o adulto, como que o adulto vai acolher ele? Então, hoje, a partir de hoje, né, é uma conscientização muito aberto. Se ele tá vindo te falar, ele não tá querendo mais a repulsa. Ele tá te pedindo ajuda. Então, o que que eu faço? Ó, saiu? Tem a foto? Poxa, ó, fez agora, fez errado? Vamos tentar reverter. Se a foto realmente vazar, a gente vê o que a gente consegue fazer. E tá. Não recriminar.
19: Tá. Nesse caso da criança vir pedir ajuda pros pais. Mas o que a gente tem informações... é que é uma minoria que pede ajuda, o resto tenta esconder, não é verdade?
18: A maioria escondem, a maioria fazem os desafios. O que são esses desafios? Judiar de cachorro,
19: tá, se vou falar, cortar... Vou fazer um intervalo, chama a atenção dos nossos ouvintes, que nós vamos passar para uma outra fase. Você já entendeu o que é, entendeu o que acontece, entendeu? Depois vamos falar o que é que se deve fazer, mas depois do intervalo a gente vai contar para vocês de alguns casos que são inacreditáveis.
1: Rádio Clube informa a hora certa.
19: 11 horas mais 35 minutos.
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19: Bom, estamos apresentando o seu Jornal da Cidade, especial desse dia 11 de julho, falando com o Cabo Diniz a respeito de problemas que a rede social traz às nossas crianças, adolescentes, inclusive com problemas graves, que vamos falar agora, como até de da pessoa se automutilar. Mas antes eu quero só registrar aqui uma mensagem que chegou no nosso Facebook. Grande Cabo Diniz, um dos melhores professores do Proerd que Pinhal tem. Além dele, teve o professor Oliveira, que foi o meu professor na minha época de escola. Parabéns pelo projeto Proerd. Quem escreveu foi o Miguel Cadeirante, que participa aqui do Jornal da Pinhal de Clube. Então, se você quiser também participar do nosso jornal, tá, pode mandar a sua mensagem que a gente vai ler aqui pro Diniz. Bom, vamos dar sequência então ao nosso programa, falando deste triste caso que acontece no mundo inteiro e que aqui em Pinhal nós temos exemplo, e que graças a pessoas como o Diniz nós estamos combatendo esses problemas aqui. O Diniz, eu perguntei para você instantes atrás se esses casos tem aqui em Pinhal. Você falou que tem. Primeiro vamos citar um caso que não é do Pinhal, que é o caso do cachorro. Conta para os nossos ouvintes que estão nos acompanhando, que não sabe desse caso ainda, o que, que aconteceu. Eu só queria lembrar o seguinte, que esses meninos fizeram isso porque a rede social fez a cabeça deles, por isso que eles fizeram isso. Conta pra gente.
18: Isso, Davi, isso é o caso do cão Orelha, né? Aconteceu no final do ano passado. O cão Orelha era um cachorro de rua, em que 5 adolescentes, em que tinham fotos nuas para os predadores lá da panela do Discord, que é a plataforma online. Eles receberam como desafio para a foto, como punição, né? Para a foto não ser vazada, eles tinham que entrar ao vivo na live e judiar de um cachorro de rua. Eles encontraram esse cachorro por comida, então qualquer um que chegasse e desse carinho neles, ele acabava seguindo. Eles levaram o cachorro lá para a parte da praia e a live começou.
19: Tudo isso na live, as pessoas, muita gente vendo, assistindo isso tudo.
18: No caso não é nem pessoas que estão vendo, são crianças e adolescentes. E nenhuma fica com dó. Eu assisti uma, né, na palestra, eu vi uma ao vivo. Nenhuma fala tadinho do cachorro, tadinho do gato, nenhuma fala, tá? Elas vão incentivando-os a fazer coisas piores. A cultura do LOLs, né?
19: A cabeça já está feita, já através das redes sociais.
18: Aí o que acontece? Esse cachorro levou lá e esses jovens, eles não queriam fazer mal pro cachorro. Como que eles foram conduzidos a iniciar essa live? A pegar um cachorro de rua e dar uns chutinhos ali, uns tapas na bunda do cachorro. Eles não viram nada demais, né? Então a brincadeira começa com não vi nada demais e termina 3 horas depois com quase 6 mil crianças e adolescentes assistindo a live, com o cachorro totalmente morto, desconfigurado, vivo ainda, né? Sendo torturado vivo na rede social, porque as formas de desafios vão aumentando conforme está acontecendo. E elas já estão inseridas ali dentro, as ameaças passam a ser constantes, a sua foto vai vazar, já estou mandando para o teu pai, já estou mandando para os seus colegas da escola. E aí eles acabam sendo induzidos a fazerem.
19: Tá vendo, meus amigos? Bom... As pessoas estão escutando em casa e estão tirando suas conclusões. Conta agora algum caso que pode ter acontecido aqui em Pinhal.
18: Davi, aqui em Pinhal aconteceu um caso e eu não tinha conhecimento, né, um pouco ainda desse crime das redes sociais. Foi uns 3 anos atrás, em que, como eu estou na escola através do Proerd, uma diretora, eu não vou falar o nome da escola para não identificar.
19: Não é o fato, não é interessante.
18: Ela chegou às 8 horas da manhã lá para trabalhar. E desde então que ela chegou às 8 horas, essa mulher, essa diretora, não conseguia trabalhar dentro da escola. E aí era por volta de umas 11 horas, ela estava já saturada, ela estava estressada, estava no alto, tentando perder o controle de tudo. Ela chamou a viatura. Chegou eu e meu parceiro, nós descemos a viatura. E assim que eu desci desci da viatura pela escola, ela começou a chorar. E ela falou assim, eu tô aqui hoje, eu não sei o que tá acontecendo, meus alunos estão nervosos. Aí nisso vem uma criança correndo e fala assim, ô tia, pode ficar tranquilo, o desafio foi cumprido. Eu na hora falei assim, meu, que desafio, que pode ficar tranquilo, o que tá acontecendo, garoto, né? Chamei a criança. Eu falei assim, não, era um desafio. Aí fomos descobrir, né, conversando com aquela criança, que a diretora, ela tinha que chorar. Se enquanto ela não chorasse, ela não ia ter paz. A partir do momento em que ela chorou, o desafio foi cumprido e uma criança veio avisar ela que estava tudo normal. Ela falou assim, se eu soubesse que era para chorar, eu tinha chorado 8:01, um minuto assim que eu entrei na escola. Mas só para você ver.
19: Então até o choro dela foi registrado e jogado na rede.
18: Foi. Por mais que as outras crianças que estão, né, dentro dessas plataformas, porque começa hoje com teu filho, com teu neto, né? E amanhã tá com o pessoal. A comunidade escolar dentro daquela mesma plataforma. E aí eles viram e eles vai virar assunto dentro da plataforma. Eles vão contar, nossa, ela era 9 horas, ela fez isso, era 10 horas, ela fez aquilo. Então ela chorou. A partir do momento que ela chorou, o desafio foi cumprido e ela voltou, então, a conseguir trabalhar normalmente. Mas enquanto ela não chorou, o desafio não parou. Se você permite, só tem mais um caso, que é uma professora, rapidinho, em que ela chamou nós, porque toda vez que ela chamava a atenção do aluno, o aluno latia. Ela só chamava a atenção da sala. Pessoal, fica quieto. Ele, au. Pessoal, senta. Au. Agora vamos copiar. Se não copiar, vocês não vão sair pro recreio. Então, toda vez que ela chamava a atenção da turma, que ela falava uma palavra, a criança tinha que fazer um latido. Esse latido gerava risada e a professora começou a perceber que aquilo estava acontecendo. E aí ela também acionou a polícia para ver se aquilo conseguisse parar e ela pudesse dar aula.
19: Tá. E aí? Vocês viram que isso estava acontecendo. O que foi feito com aquela criança?
18: De imediato ali é conversado, chamado na direção, né? Conversado com ela e a direção depois toma as providências, que a primeira providência cabível é relatar aos pais e acabe até mesmo a suspensão, para ver se aquilo para, se aquilo não é mais feito. Então, a partir do momento que é identificado, é mais fácil. O problema é que todos eles estão inseridos, então não é um culpado. Se um está fazendo, o restante está dando risada, o que está dando risada também está fazendo parte desse desafio.
19: Ô Diniz, esses dois relatos que você acabou de contar agora aí, obviamente, os celulares estavam dentro da sala de aula. Hoje não estão mais, né?
18: Esse ano começou o novo ECA digital, né? Que tá, uma das pejorativas lá é que está proibido o celular dentro da escola. E, Davi, isso é triste, porque eu rondo escolas e ainda encontro adolescentes, principalmente adolescentes, com celulares na escola. Eu sou a pessoa que recolhe o celular e chamo o pai e a mãe ali para, em primeiro momento, junto com a escola, para entregar, mas no segundo momento aí, se eu pegar o mesmo adolescente, no caso a gente vai levar para a delegacia e fazer a apreensão do objeto, porque realmente temos que proibir para realmente ter a segurança para os nossos gestores conseguirem dar aula. Aí isso é com pessoas que eles conhecem, que estão todo dia, que são professores e diretores. Imagina com o pai e a mãe que são idosos.
19: Mas o professor, o diretor, no caso, tal lá, não obriga as crianças, quando chega o celular, deixar numa caixinha lá? Como é que é feito isso?
18: Sim, pra você ter noção, eles não podem nem pegar. Olha pra você como é que é a lei. Eles não podem nem tocar no celular da criança. A criança tem que chegar e colocar,
19: Quem
18: entendeu?
19: Quem não pode é o professor.
18: O professor, Então tem que chegar e colocar naquele cantinho, pra depois, no final da aula, ele ir lá retirar. Então a lei vem pra ajudar, a lei também ela vem pra atrapalhar, porque ela dá muitas coisinhas pequenas.
19: É um outro assunto que eu queria entrar com você. Eu acho que eu vou ter que fazer um outro programa, porque isso aí é uma outra coisa. Descobre, vê o que é, tal, aí a polícia vai lá, prende, daqui no outro dia está na rua. É uma outra questão que eu não entendo, vocês não entendem, que é enxugar gelo que fala, né?
18: Exatamente.
19: E os pais também não entendem. Mas vamos deixar isso aí para uma outra vez, para a gente continuar nessa pauta que nós estamos agora aqui. Você falou de várias formas da criança entrar nesse mundo, mas você falou o Roblox várias vezes. Esse é o principal deles?
18: Hoje é o principal, a plataforma de jogo online, a principal que eles usam. O Roblox é um Minecraft melhorado, né? O Minecraft era mais quadradão, o Roblox ele vem mais um pouco mais arredondado, o gráfico. Ele é melhor. É, e são feitos por camadas. O que são camadas? São faixas etárias, de 6 a 7. Porque uma com adolescente não vai conseguir conversar com a criança de 6 e 8 anos.
19: Então o começo é o Minecraft?
18: Começaram no Minecraft.
19: Inocentemente, o desenho inocente estava ali.
18: E aí vai, foi induzidos pro Roblox, né? Mas antes lá do Minecraft tinha o Clans of Clans, tinha o Free Fire, tinha outras plataformas, as plataformas de jogos. Então não é você chegar no celular hoje do seu filho e bloquear o Roblox, porque o YouTube vai ensinar um outro aplicativo. Ou seja, o problema não é a rede social em si, o problema está no celular com a criança. Aí que tá o ponto, a chave. Que no caso, eu acredito que vai ser o próximo bloco. A gente vai falar como a gente faz, o que, que a gente faz em casa para poder reverter essa situação.
19: Bom, vamos fazer mais um e o último intervalo comercial e já voltamos com a última parte do nosso Jornal da Cidade de hoje.
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19: 11 horas mais 48 minutos.
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19: Bom, vamos dar sequência ao nosso Jornal da Cidade, informando que o tempo e temperatura, tempo bom na cidade Rainha das Serras, céu sem nuvens, sem previsão de chuva, termômetros na marca dos 20 graus aqui na sede da Pinhal Rádio Clube, no centro de Espírito Santo do Pinhal. A umidade relativa do ar está baixando, 40%. Dando sequência ao nosso jornal, conversando com o cabo PM Diniz, nossa polícia militar, mas é o voluntário André Diniz que está contando fatos estarrecedores para a gente aqui. E contando e informando aos pais e avós que estão nos ouvindo aqui dos problemas das redes sociais. Ô Diniz, nós estamos entrando na última parte do programa agora, todo mundo está mais ou menos consciente do problema. O que nós podemos fazer para tentar minimizar esse problema? Porque você vai lá, você tira o celular do menino, você causa um problema, você deixa o celular, você causa outro problema, você briga, bate numa criança, tal, você corta a internet, prejudica a casa inteira. O que fazer?
18: Davi, muito boa pergunta, tá? E seria meu objetivo aqui hoje, né, para as férias, nada mais é do que essa, o que eu vou falar agora. Nós fomos criados sem o celular. Nós fomos criados sem. Então, a pessoa que está nos ouvindo, ela sabe como foi a infância dela, o que marcou a infância dela. O que eu estou trazendo para você é o seguinte. Muitos pais dão o celular para o filho e para a filha, para eles mexerem no celular também. O problema está aí. O maior problema está aí. Dá o celular para o filho para ele ficar quieto, para o pai e a mãe mexer no celular.
19: Sim.
18: Então, ó, tira o celular dos dois, da criança e do adulto. Senta no chão, pega um carrinho com o moleque e brinca. Pega uma boneca com a menina e brinca. É, eu vou falar pra você, eu sou policial militar, é dolorido. A gente patrulha a cidade, a gente roda Pinhal, né, 24 horas aí. É, eu não vejo interação de pai na rua com o filho. Uhum. Aí chega em casa cansado, mas como é que tem tempo pra mexer no celular? Porque na hora que estiver dando problema, a gente consegue mais resgatar. Eu lembro que eu chegava em casa uma vez, tadinho do meu pai, ele foi jogar futebol comigo na rua. Meu, foi a melhor, foi uma das lembranças que mais tenho. Ele ainda machucou até o joelho dele lá, acabou indo pro hospital. Mas aquilo...
19: Até que você nem esqueceu mais.
18: Marcou, entendeu? Foi uma vez, foi muito gostoso. Meu, a minha alegria de ver o meu pai jogando, eu no time do meu pai jogando com ele futebol na rua, foi maravilhoso. Um pai ensinando o filho a soltar pipa da forma correta, porque hoje você vê problemas da fita de pipa, né? Com linhas que não podem. Mas cadê o pai e a mãe conscientizando? Porque quem tá ensinando são pessoas maldosas.
19: Bom, então a solução seria os pais voltarem a ficar próximos dos filhos.
18: Sempre foi, Davi, porque na hora que essa criança crescer, que ela precisar de um comprar alguma coisa aí no mundo, ela vai pedir apoio pro pai, ela não vai correr na rede social para ver se aquilo é bom ou é ruim. É a conversa direta, é a confiança, são memórias. Eu lembro, se você permitir, não sei se a gente tem tempo rapidinho, eu morava na Vila São Pedro, né? Meu pai mora lá até hoje, e a minha mãe tinha o meu sobrinho, então nós queríamos ir pro lago. E da Vila São Pedro para chegar no lago, nós não tinha carro, tinha que pegar duas circular. Então era um ônibus até da Vila São Pedro até o centro, e do centro até o lago e na volta também. E eu lembro que eu ia pro lago naquela época, tinha um pedalinho lá, tinha um trem de madeira. Meu, pra mim aquilo foi surreal. E eu lembro que minha mãe tirou de uma sacola um pano, ela tinha feito um pão com salsicha, molho e batata palha, e um salgadinho e refrigerante. E eu e meu sobrinho brincamos, nós caímos, quase quebramos o braço lá de pular, andamos de pedalinho. E eu lembro que depois minha mãe ainda me faz um piquenique. Isso é uma memória que ficou na minha vida, e que eu falo que o celular, ele é algo que nunca vai trazer. Porque hoje eu chego em casa, o meu celular, né, a gente trabalha com o celular. E eu falo, meu celular é só problema. Porque eu lido com os problemas, o meu celular é mais problemas. Eu pode ver que hoje é pessoas sendo felizes e tudo mentira, tudo mentiroso. Então, se você ficar longe do celular, você aproveita mais o momento da sua mãe, são memórias mais afetivas. Então, o meu conselho é, tira o celular da criança, tira o seu celular e cria memórias afetivas.
19: Eu tenho certeza que quem ouviu essa fala sua agora e lembrou de muita coisa na vida também, e eu também lembrei enquanto você estava falando. Então, Diniz, aquele pai que não dedicar um pouquinho pro filho agora, depois ele vai ter que dedicar de uma outra forma. É quase certeza isso acontecer.
18: Vai acontecer.
19: Se não dedicar agora para tirar um pouquinho o celular do filho, no futuro ele vai ter que dedicar para cuidar de um problema que o celular cuidou com o filho dele. É isso.
18: Exato. E só para deixar pontuado, não é, o meu filho tem celular, mas eu tenho um controle no meu celular que controla o celular dele. Davi, isso não funciona.
19: Diniz, agora eu vou tocar numa outra ferida agora aqui, que muitos pais vão falar, poxa vida, mas por que que ele tá falando isso aí agora, tal aí? O Roblox pega a criança e a Beth pega os pais?
18: Pega os adultos, com certeza.
19: É um vício também, ele não consegue largar o celular, ele quer jogar. A gente tem visto aí

0: ganhar esse valor, eu nunca mais jogo, mas não vai ganhar mais, né? A tendência é o rombo, o prejuízo, né? Vai ser cada vez pior. É, as crianças sendo pegas pela plataforma digital e cometendo crimes, e os pais sendo pegos pela plataforma digital cometendo crimes. E o que, que é o pior de tudo isso, Davi? O pai e o filho estão sentados no mesmo sofá, caindo no mesmo golpe.
1: Ô, Diniz, eu sou obrigado a encerrar o nosso jornal, estamos em cima da hora. Eu queria agradecer você pela participação no jornal. Tá? Dizer que a Pinhal Rádio Clube sempre está junto com vocês nesse trabalho aí. Parabéns para você e para os outros colegas teus que dedicam horas do seu serviço para essa questão. Tá? Queria terminar deixando, pedindo para você o seguinte: se a pessoa, não vou dizer para dar o celular teu, mas você informar, se a pessoa tem conhecimento e quer uma ajuda, que nem, por exemplo, no caso de alcoólicos anônimos, pode ir no alcoólicos anônimos, no caso do narcóticos anônimos, tem um narcótico anônimo, ele pode ir até lá, bater na porta e falar, me ajuda, tal, entendeu? Nesse caso, ele pode procurar quem?
0: Ô, Davi Wilson, me procura, pode me procurar na Polícia Militar, tá? Eu tenho um contato aí do pessoal do CAPES, do pessoal do Conselho Tutelar, eles participaram da minha palestra, é um pessoal que tá vestindo a camiseta, pode me procurar, que dependendo do caso que for, a gente vai fazer o encaminhamento devido aí, a gente vai dar a orientação. Eu fico na Polícia Militar, de segunda a sexta-feira, das 8 da manhã até às 18 horas da tarde.
1: Tá ok, então assim nós acredito que prestamos um serviço à comunidade Espírito Santo do Pinhal, mais um, trazendo esse importante problema que acontece, não podemos negar que isso acontece. Nós vamos continuar sempre em nossos programas, tocando nesse assunto, tentando ajudar as pessoas que estão passando por isso, sabem que estão passando por isso e não sabem como fazer. Então, mais uma vez, Diniz, muito obrigado por ser despedido dos nossos ouvintes.
0: Obrigado, Davi, obrigado aos ouvintes e contem sempre comigo e com a Polícia Militar do Estado de São Paulo.
1: Bom, vou agora encerrar o nosso Jornal da Cidade de hoje, lembrando que tem festa lá na Igreja da São Pedro e na Praça da Independência tem sequência hoje o Festival de Inverno com a apresentação do músico Wagner Tiso e seu quarteto às 9 horas da noite na Praça da Independência. Com essas últimas informações, eu encerro o Jornal da Cidade, edição desse dia 11 de julho de 2026. Gratos a todos, uma boa tarde, um bom final de semana e até segunda-feira neste horário, se Deus permitir.
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1: Meio-dia e 2 minutos.
2: Passamos a apresentar pela Nova Clube a oração do meio-dia. Momento de levarmos o nosso pensamento a Deus. Deus é quem tanto amamos e de quem tanto precisamos. E neste momento de prece, queremos colocar os pedidos de nossos ouvintes. É possível que você queira fazer um pedido, um agradecimento a Deus. Peça. Deus que tudo ouve e está em todo lugar, com certeza ouvirá o teu pedido, o teu agradecimento. Peçamos também as bênçãos de Deus e de sua Mãe Santíssima para todos, em especial pelos aniversariantes do dia, da semana, por aqueles que se encontram no Hospital Francisco Rosas, na Clínica de Repouso Santa Rosa, no Instituto Bezerra de Menezes, enfim, pelas intenções de todos os nossos ouvintes.

Deus Pai, aqui estamos para prestar-vos a nossa homenagem. Nós cremos em vós, Pai Eterno, nosso Pai e nosso Criador. Confiamos em vossa bondade e poder. Queremos amar-vos sempre, cumprindo vossos mandamentos e servindo ao vosso Filho Jesus na pessoa de nossos irmãos. Nós vos damos graça pelo vosso amor e pela vossa ternura. Deus grandioso e amado, queremos consagrar a vós nossas famílias, para que vivam em paz e harmonia. Nossas casas, para que sejam iluminadas pela vossa presença. Nossas alegrias, para que sejam santificadas pelo vosso amor. Nossas preocupações, para que sejam acolhidas em vossa bondade. Nossas doenças, para que sejam remediadas com a vossa misericórdia. Nossos trabalhos, para que sejam muitos e produtivos com a vossa bênção. Divino Pai Eterno, recebei a homenagem da nossa fé, fortalecei a nossa esperança e renovai o nosso amor. Dai-nos o dom da paz, dai-nos a perseverança na fé e que sejamos sempre fiéis à vossa Igreja. Amém.

0: Neste momento de oração, a consagração à Nossa Senhora Aparecida, feita pelo servo de Deus, Padre Vitor Coelho de Almeida.
1: Ó Maria Santíssima, que em vossa imagem milagrosa de Aparecida espalhais inúmeros benefícios sobre o Brasil. Eu, embora indigno de pertencer ao número dos vossos servos, mas desejando participar dos benefícios da vossa misericórdia, prostrado a vossos pés, consagro-vos o entendimento para que sempre pense no amor que mereceis. Consagro-vos a língua para que sempre vos louve e propague a vossa devoção. Consagro-vos o coração para que depois de Deus vos ame sobre todas as coisas. Recebei-nos, ó Rainha incomparável, no ditoso número dos vossos servos. Acolhei-nos debaixo da vossa proteção. Socorrei-nos em nossas necessidades espirituais e temporais, e sobretudo na hora da nossa morte. Abençoai-nos, ó Mãe Celestial, e com vossa poderosa intercessão fortalecei-nos em nossa fraqueza, a fim de que, servindo-vos fielmente nesta vida, possamos louvar-vos, amar-vos e render-vos graças no céu por toda a eternidade. Assim seja. A bênção. Pela intercessão de Nossa Senhora Aparecida, Rainha e Padroeira do Brasil, a bênção de Deus Todo-Poderoso, Pai, Filho e Espírito Santo, desça sobre vós e permaneça sempre. Amém.

0: Você está acompanhando a oração do meio-dia. 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
0: Três da tarde, hora maior, hora em que devemos agradecer a Jesus por ter vertido seu próprio sangue pela nossa salvação. 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
1: Meio-dia e 14 minutos.
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0: Meio-dia e 30 minutos.
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0: Meio-dia e 45 minutos.
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6: Nova Clube e a hora certa.
7: 13 horas.
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0: 13 horas e 15 minutos.
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0: 13 horas e 30 minutos.
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0: 13 horas e 45 minutos.
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1: Nova Clube e a hora certa.
2: 14 horas.
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1: 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E a hora certa.
2: 15 horas.
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0: 15h16.
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0: 15:30.
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0: 15h45.
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1: Nova Clube e a hora certa.
2: 16:07.
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0: moçada, eu bem. Começa o programa Roberto Mirinho pra todo o Brasil e fora dele também. Mais de 10 anos de sucesso no ar, aqui na sua rádio preferida. Você que tá curtindo o programa Roberto Mirinho, nosso muito obrigado. Dona de casa, você que é motorista, você que tá no trabalho, no lazer, você que tá com o ouvido coladinho no rádio, no seu celular. A festa da música sertaneja começou e vamos começar bonito com a música que vem conquistando o Brasil. É Pá e Pum, composição do Roberto e do Etevaldo Viana. Aguenta coração, começou o programa Roberto e Meirinho. É só modão!
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Você ouviu aqui no programa Roberto Meirinho, eles, os gargantas de ouro do Brasil, milionário José Rico, cantando a música Vá Pro Inferno Com Seu Amor, uma composição do meu querido pai Meirinho. E olha, que era ele aí na sanfona, hein? É o programa Roberto Meirinho, a festa da música sertaneja.

0: Olha aí, já está aqui na emissora e em nosso canal do YouTube o mais novo lançamento de Roberto e Meirinho. A música Minha Paixão. Mais uma dor de cotovelo para quem está apaixonado e gosta de molhar pescoço. Peça aqui na sua rádio preferida a música Minha Paixão com Roberto e Meirinho.
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3: Nessa eleição passada lá em Minas, acabou que tava ruim demais das vistas, foi lá num candidato, falou assim, ó, doutor, eu nunca pedi o senhor, mas eu tô precisando que o senhor arrume um óculos pra mim. Falei, não, tem um balaio aí, pega um lá. Eu fui lá e catou um, parceiro, era tão forte que tinha um menino vendendo um machixe na rua, falou assim, menino, quanto que é a jaca?
0: Roberto e Meirinho, a alegria da música sertaneja. E a alegria nós ficamos também quando recebemos de vocês as músicas que vocês cantam de Roberto e Meirinho. Vamos ver quem tá cantando a música de Roberto e Meirinho agora?
4: Você, meu sal de mel, pedaço do céu.
0: Para. Não. Tem que ser música do Roberto e Meirinho.
4: Não, eu vou pensar. Depois eu canto uma música. Eu vou pensar, tá bom?
0: Tá bom. Enquanto você pensa, o Antenor dos Santos, lá de Tietê, tá cantando uma música de Roberto e Meirinho. Só que ele não tá com o violão na mão. Ele tá com a sanfona no braço. Manda lá, Antenor.
5: Alô, Roberto. Alô, Meirinho. Aqui é o sanfoneiro Antenor dos Santos. E é como diz o cantor Fernando, o show não pode parar. Então vou cantar essa música bonita pra você.

0: Contenor dos Santos. Você que tá com violão na mão ou com a sanfona na mão, cante uma canção que a gente mostra pro povão. Mas tem que ser uma canção do Roberto e Meirinho. E eles estão chegando pra fazer um regaço nesse trem.
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0: Você ouviu aqui no programa Roberto e Meirinho, nossos amigos Chitãozinho e Xororó, cantando a música 60 Dias Apaixonados, uma composição do Darcy Rossi e do Constantino Mendes. Não saia daí, que nós vamos tomar uma aguinha.
1: Deixa eu tomar um pouquinho de café. Pode?
0: Claro que pode. Vamos lá, Bodão.
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3: É o programa Roberto e Meirinho pra todo o Brasil e fora dele também. É eu, bem! A festa da música sertaneja aqui no seu rádio. E agora, Bodão, chegamos na hora da mix do Roberto e Meirinho. Os grandes clássicos gravados por Roberto e Meirinho, regravados por outros intérpretes e vice-versa. E hoje, vamos cantar aqui com eles, os Gargantas de Ouro do Brasil.
4: Nós e Milionários é Rico?
3: Roberto e Meirinho e Milionários é Rico, cantando Nasci para Te Amar.
4: E a composição?
3: É dele, Ramoncito Gomes. Aguenta, coração, o programa Roberto e Meirinho.
4: Só manda!

0: Aqui no programa Roberto e Meirinho, vocês ouviram nossos amigos Alan e Aladim cantaram Só Liguei Pra Dizer Que Te Amo.
1: E a composição?
0: É deles, J. Alongo, Aladim e Monte Alve.
2: Daqui a pouco, você vai ouvir...

0: novo sucesso, o Brasil inteiro cantando É Pai Pum, em todas as plataformas digitais e aqui na sua rádio preferida, É Pai Pum, a partir de 27 de março o clipe e a moda você ouve aqui, daqui a pouquinho.
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0: É o programa Roberto e Meirinho, a festa da música sertaneja.

0: ídolos da música sertaneja, Belmonte e Amaraí, cantaram Saudade de Minha Terra, Bodão.
1: E a composição?
0: É do Goiás e do Belmonte. É o programa Roberto Ribeirinho, a festa da música sertaneja.
1: Que é isso, minha gente? Essa é coisa boa. E vamos de música? Quem vem aí?
0: Tá chegando pra cantar pra gente aqui, bonito, João Mineiro e Marciano, Amor e Amizade. Ou dia sim, dia não.
1: Composição?
0: É do Marciano e Darcy Rossi. Aguenta, coração, programa Roberto Ribeirinho.
1: Só modão!

0: continue aqui na mesma sintonia. Nós voltamos já já. Se tomar uma aguinha rapidinho.
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4: 16:42.
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7: Regaço, porteiro! É o programa Roberto Meirinho pra todo o Brasil e fora dele também! É eu, bem! É a cultura musical do nosso país cantada e contada aqui no seu rádio. E esse bloco nós vamos começar com uma super mensagem de um grande amigo nosso.
8: Grande Roberto e Meirinho, uma dupla que tem o maior carinho, maior respeito e honra de ser amigo deles. E também ter parceria de composições com o Roberto, Noite da Nossa Paixão, com o Meirinho Júnior, É Hora do Amor, entre outras. Sucesso, meus amigos! Quebra tudo! Aqui quem fala é o compositor e cantor Ilson Teodoro. Sou fã número um de vocês.
7: Valeu, Ilson! E aí vai a música que nós compomos juntos, É Hora do Amor.
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9: Pode

0: Как новый отч! 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
1: Vamos, Jack, vamos! Vamos, vamos, vamos!
0: Você vai indo pra onde com esse Jack, velho?
2: Eu falei isso. Vamos curtir Mulher Maravilha com o Dudu Quintalvan.
0: E a composição?
2: A composição é do Dalvan e do Tião Carreiro. Aguenta, coração. Programa Roberto Verinho.
0: Só modão.
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0: regaço. Pra nós, Luciano e Sidney, falar de Roberto e Meirinho é a coisa mais gostosa. Nós temos a felicidade de tê-los como nossos amigos, pessoas maravilhosas, profissionais excelentes, né? Tivemos a felicidade do Meirinho produzir o nosso primeiro disco, ainda vinil. Deus já chamou o Meirinho do seu lado lá, mas deixou o Miro, seu filho, né? Representando o Meirinho. E como Meirinho hoje, né? Está fantástica a dupla Roberto e Meirinho. E hoje, nessa nova etapa, né? Do programa de Roberto e Meirinho, que maravilha, né? Então, Roberto e Meirinho, nossos irmãos, eu só que tenho que desejar a vocês mais sucesso ainda. Deus sempre esteve, está e estará com vocês, tá bom? Um beijo do Luciano e Sidney, sucesso e estamos juntos, tá bom? Aquele abraço.
1: Vamos lá pra ver se o programa vai ser bom. Nós, Luciano e Sidney, estamos nos sentindo muito felizes por fazermos parte da história de vocês, Roberto e Meirinho, ok? Sucesso para vocês e mais um espaço que nós temos aí para divulgar a nossa música sertaneja, ok? Sucesso! Vamos lá para ver se o programa vai ser bom. Valeu, moçada!
2: Ô, Luciano e Sidney Bodão!
3: Ei, nossos irmãozão, né? Dupla maravilhosa também. Quantos anos, né? A gente já se conhece.
2: Uma história muito linda, né? Eles com o violão na mão, faz bonito demais mesmo. Ah, e cantaram muito. Os modão do Roberto Meirinho aí, mostrando um trechinho dos modão. E vocês que estão ouvindo o programa Roberto Meirinho, façam como o Luciano Sidney. Você que tiver com o violão na mão, cante uma canção do Roberto Meirinho que a gente mostra pro povão. É só mandar pra gente nas redes sociais. Façam como o Luciano Sidney. Um abraço, Luciano Sidney, lá em Minas Gerais. Ô, moçada boa, que a gente não esquece jamais.
3: Ele não esquece uma vez que ele estava em casa, o Sidney. Ele falou que foi o melhor omelete que ele comeu até hoje. Foi eu que fiz. Ué, não foi? Tô mentindo?
2: Luciano e Sidney, os homens que já experimentaram o omelete do modão. É o programa Roberto e Meirinho, culinária e muita música boa pra você. E vamos de moda, modão.
3: Vamos lá, quem vem aí?
2: Tá chegando pra cantar pra gente, Jean e Giovanni, Amante Anônimo, modão.
3: E a composição?
2: É dos nossos amigos, Monetário e Financeiro. Aguenta, coração, programa Roberto e Meirinho.
3: Só modão.

0: Não saia daí, nós voltamos já já. Fique na mesma sintonia que o programa Roberto Menino está imperdível. Tem muita novidade por aí. Mas vamos tomar aguinha, Bodão?
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2: Olá, delícia! É o programa Roberto e Meirinho pra todo o Brasil e fora dele também. É eu, bem! A festa da música sertaneja aqui no seu rádio. E chegamos agora nos causos cantados, os verdadeiros modões. E hoje, modão, um modão novo que você escreveu com, olha, fantástico, viu? Direito de sonhar.
3: De sonhar. E foi feito lá no estúdio do Ninão.
2: Lá no Dondrade, daqui a pouquinho. Pega a caneta e pega o celular aí. Mas primeiro, escute o Direito de Sonhar pra você ter certeza que o modão do seu sucesso vai ser gravado aqui. Mas agora, Roberto Meirinho, Direito de Sonhar.
3: A composição é minha mesmo, né?
2: Não fico só te atrapalhando, Dona Tereza.
3: Não, fica tudo em casa.
4: Essa é uma de muitas histórias de alguém que nasce no interior e sai em busca da felicidade.
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0: programa Roberto e Meirinho, vocês ouviram a música Direito de Sonhar. Fala a verdade, quem não se identifica com essa música, hein? Bodão, quando você escreveu, ela estava inspirada, hein?
1: É, são coisas da vida, né?
0: É, daqui a pouco você vai ouvir!

0: novo sucesso, o Brasil inteiro cantando É Pai Pum, em todas as plataformas digitais e aqui na sua rádio preferida, É Pai Pum, a partir de 27 de março o clipe e a moda você ouve aqui, daqui a pouquinho.
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3: Quem vem aí agora cantar os modão pra gente?
0: Nossos amigos e amigos, olha, de uma vida, Bodão. Eu tive uma experiência tão maravilhosa com esses dois moços. Eu falo dois moços porque são pais de dois moços que são pais de dois outros moços. Quem não sabe o que eu tô falando da geração de cantador. César e Paulinho, o Fábio e o Ed, são a continuidade de Craveiro e Cravinho, que vem cantar agora no programa Roberto Meirinho.
3: E a música?
0: A música Franguinho na Panela.
3: E a composição?
0: A composição é deles, Moacir dos Santos e Paraíso. Aguenta, coração, programa Roberto Meirinho.
3: Só modão!
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0: Roberto e Merinho, é o Tião do caminhão, caboclinho. Eu tô aqui em Santa Catarina, eu quero ouvir uns modão. Ô, Roberto e Merinho.
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0: nos calços cantados do programa Roberto Meirinho, vocês ouviram Jacó e Jacozinho cantando a música Disco Voador. Que letra, hein, Vodão?
1: Ah, sem dúvida alguma. E a autoria de quem?
0: A autoria é do Palmeira. Olha, você, uma coisa muito bacana que o Roberto sempre enfatiza aqui no programa Roberto Meirinho é justamente isso. O autor das obras, o compositor, a essência da música é sempre levantada aqui muito a sério no programa Roberto Meirinho. Essa música mesmo, Disco Voador, tem diversos autores nas redes sociais, né, Bodão?
1: Tem.
0: Outro dia até conversava com o nosso querido Joel Marques justamente sobre isso. Sobre a forma como é colocado a autoria das grandes obras, né? E a responsabilidade disso é uma coisa muito séria. Essa música pertence ao querido Palmeira, que dupla com o Biá. E essa música
1: grande produtor, grande poeta, né? Palmeira.
0: É isso. E aqui no programa Roberto Meirinho a gente enfatiza e toma todo esse cuidado. Então, aqui no programa Roberto Meirinho, nos Causos Cantados, a música Disco Voador, uma música atual, hein? De todos os tempos. Cantaram Jacó e Jacozinho, autoria do Palmeira. É o programa Roberto Meirinho, a festa da música sertaneja. Mas que continua daqui a pouquinho, né, Bodão?
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3: 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E a hora certa.
4: 17 horas e 12 minutos.
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6: Porteiro! É o programa Roberto Meirinho, a festa da música sertaneja, aqui pra todo o Brasil e fora dele também. É, eu, e chegamos na hora do fuzuê, a hora que o Roberto Meirinho faz um regaço pra você. E vamos cantar agora O Pau Quebrou.
5: E a composição?
6: A composição do próprio Roberto, o Fuzuê tocando com a Ana
5: Tereza. É isso aí.
6: Aqui na hora do fuzuê, Roberto Meirinho cantando pra você.
7: Bota pra torar!
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0: novo sucesso, o Brasil inteiro cantando É Pai Pum, em todas as plataformas digitais e aqui na sua rádio preferida. É Pai Pum, a partir de 27 de março o clipe e a moda você ouve aqui, daqui a pouquinho.
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3: Alô, Terezinha! No programa Roberto e Meirinho, não pode! Ataíde Alexandre, tá nervoso? Vai pescar!

0: Você ouviu no programa Roberto Meirinho, na hora do Fuzuê, a Thaíde Alexandre cantando Tá Nervoso? Vai pescar, Bodão!
1: E a composição?
0: A composição é deles, do Alexandre e do Rick. Você também gosta de pescar, né, Bodão?
1: Opa!
0: É o programa Roberto Meirinho, na hora do Fuzuê, a hora que Roberto Meirinho faz um regaço pra você.
1: Quem vem aí agora pra cantar?
0: Ah, vem chegando pra cantar bonito! Irídio e Irineu, Bica d'Água, Bodão!
1: Opa! E a composição?
0: É do João Gonçalves e do produtor. Aguenta, coração, o programa Roberto Meirinho!
1: Só Bodão pra relembrar!

0: na hora do fuzuê do programa Roberto Meirinho, vocês ouviram nossos amigos Divino e Donizete cantando a música Coração Cafajeste, Bodão.
1: E a composição?
0: A composição é dele, Donizete Santos. Tum, tum, tum.
1: Tum, tum. Os Rio Pretense, lá de São José do Rio
0: Preto. Tudo conterrâneo nosso. Um abraço, Divino e Donizete. É o programa Roberto Meirinho. Olha, não saia daí, continue na mesma sintonia, que tem muito mais novidade pra você. Daqui a pouquinho nós estamos de volta, né, Bodão?
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13: 17 horas e 28 minutos.
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0: curtindo o programa Roberto e Meirinho já é um bom começo.
1: É, também.
0: Aqui no quadro em Mulher, onde desfilam as grandes vozes femininas da música sertaneja. E hoje não podia ser diferente. Começamos com ela, Bodão, que tá fazendo um sucesso danado pelo Brasil já faz um tempinho, hein? Vem aí, Paula Fernandes cantando a música Pássaro de Fogo.
1: E a composição?
0: É dela mesma, Bodão. Paula Fernandes.
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0: Você ouviu no programa Roberto Meirinho, a nossa amiga Jaine, cantando a música Mississippi Bodão.
1: E a composição?
0: A composição é deles, Elias Muniz e Werner Tunesen. Ó, que chique. É o programa Roberto Meirinho, no quadro em mulher, a festa da música sertaneja.

0: quadro e mulher do programa Roberto Meirinho, vocês ouviram Roberta Miranda, A Mulher em Mim.
1: E a composição?
0: Roberta Miranda. Continue na mesma sintonia, uma aguinha, né, Bodão?
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2: 17 horas e 45 minutos.
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7: 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Tão batendo na porta?
8: Não tá ouvindo te chamar não, menino?
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8: Vocês têm que aprender a fazer as coisas sem reclamar.
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2: Roberto e Meirinho, vosso som pegou na veia. Pegou na veia e incendeia. Eu, Edson Dutra, fundador, cantor e gaiteiro dos Serranos. Saúdo, cumprimento esses talentosos colegas que ao longo de tanto tempo fazem também muito sucesso em suas apresentações. Fraterno abraço gaúcho a vocês, queridos colegas paulistas.

0: Você ouviu aqui no programa Roberto e Meirinho, eles, os Serranos, cantando a música Canto Alegretense, uma composição do Nico Fagundes e do Bagre Fagundes. Eles que já têm data marcada para uma super entrevista aqui no programa Roberto e Meirinho, a festa da música sertaneja.
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2: A mãe tava lá conversando com o menino. Ah. Falou, mãe, por que meu pai é careca? Falou, sim. Porque ele é muito inteligente, muito esperto.
3: Sei, não sobra nem espaço pro cabelo, né?
2: Uai, mãe, e por que a senhora tem esse cabelo? Cala a boca, menino, coma a sopa.
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1: Passando o regaço!

0: E a festa da música sertaneja continua com ele, Léo Nascimento, cantando um grande sucesso, Tatuagem, participação do Eduardo Costa, uma composição dele mesmo, Léo Nascimento. Aguenta, coração, programa Roberto e Meirinho, é só modão!
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0: audiência tá lá em cima, não saia daí, aqui na sua rádio preferida, daqui a pouquinho, mais música pra você.
1: Deixa eu tomar um pouquinho de café, pode?
0: Claro que pode, vamos lá, Bodão.
2: É, vapt vupt, é ligeirinho, é um coicinho de porco.
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4: Nova Clube e a hora certa, 18 horas.

Ó Senhora Aparecida, eu renovo neste momento a minha consagração. Eu vos consagro os meus trabalhos, sofrimentos e alegrias, o meu corpo, a minha alma e toda a minha vida. Eu vos consagro a minha família. Ó Senhora Aparecida, livrai-nos de todo o mal, das doenças e do pecado. Abençoai as nossas famílias, nossos doentes, nossos velhinhos e as crianças. Abençoai a Santa Igreja. Abençoai a nossa paróquia e o nosso vigário. Ó Senhora Aparecida, lembrai-vos que sois a padroeira poderosa de nossa pátria. Ó Senhora Aparecida, bendito e sagrado coração, abençoai a nossa nação e pedimos de novo, olhai o nosso povo.

Todo-Poderoso, que tendo escolhido a água, fonte de vida e pureza, para nos dar a graça batismal, fizestes também aparecer no Rio Paraíba a imagem da Virgem Imaculada. Abençoai esta água e fazei que ela nos recorde nosso batismo, para que, purificados de nossas faltas, vivamos como cristãos, membros da vossa Igreja, e cheguemos um dia à vida eterna. Por Cristo nosso Senhor.

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5: 18 horas e 7 minutos.
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9: É o programa Roberto Meirinho pra todo o Brasil!
10: Brasil!
9: E fora dele também! É eu, bem! A história da música sertaneja cantada e contada aqui no seu rádio! E agora chegamos no momento mais esperado do programa!
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9: Uma mix muito especial. Ele cantando com Roberto Meirinho, Luan Santana, A Noite do Nosso Amor. Uma composição do Jaque e do Abel. Aguenta, coração!

0: isso aí, na salada musical você ouviu Roberto e Meirinho com nosso amigo Claudinei Araújo cantando a música Chora Coração. Com nosso amigo Tássio Mendes nós cantamos a música Vou Pagar Pra Ver. E com nossos amigos Caju e Castanha, Tu Tá Comendo Vrido. Um sucesso atrás do outro aqui no programa Roberto e Meirinho, a festa da música sertaneja.
1: Para refletir,
2: o tempo é o melhor professor. Mesmo se você não fizer boas perguntas, ele sempre dará as melhores respostas.
1: Já vou ficar com saudade de vocês. Meus amigos, fiquem com Deus, porque graças a Ele a vida continua. Um abração aqui do Roberto.
0: E o Uta bem gostoso do Meirinho. Não saia daí, a audiência tá lá em cima. E a próxima atração é imperdível. E vamos terminar o programa com a música que vem conquistando o Brasil. Sucesso no rádio, sucesso no YouTube. Minha Paixão, o novo sucesso de Roberto Meirinho. Tchau, gente. Até o próximo programa, se Deus quiser.
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1: 18 horas e 31 minutos.
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0: 18:45.
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5: 19 horas e 1 minuto.

0: 19 horas e 15 minutos.
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0: 19:31.
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0: 19:46.
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1: 20 horas e 3 minutos. 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